0: de Gi Amado, o intérprete que viria a destacar-se anos mais tarde na interpretação do sucesso Estrela Guia, hoje aqui recordado com este Boca à Mão. 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

0: dos sambas mais dançados nas noites Super Kizomba e que hoje tocou nos Reis do Samba, Maria do Castelo de Livongo, enquanto agora estamos a estrear a novidade de Bruna Tatiana, Rancor Zero, o seu último lançamento e estreia nesta terça-feira.
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0: Fecho da edição de hoje de Super Kizomba FM com o Powerplay Lionel de Loic Kizomba e Saria. Sem dúvida, uma agradável surpresa nesta semana, completamente preenchida com a melhor música, sempre na vossa companhia. Como tal, amanhã voltaremos a estar juntos. Obrigado e até lá. 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
12: A Casa de Jogos da Cruz Vermelha de Cabo Verde informa a todos os jogadores os resultados do concurso número 33/2026, realizado no sábado 15 de agosto. No Totoloto, os números sorteados foram 2, 3, 4, 6, 22 e 23. Prémios do Totoloto. O primeiro prémio não teve vencedores. O segundo prémio teve 13 vencedores, com 35.154 escudos para cada um. O terceiro prémio teve 855 vencedores, com 1.781 escudos cada. O quarto prémio teve 8.862 vencedores, com 206 escudos cada. Joker, o número sorteado foi 21-12-72. Prémios do Joker. O primeiro prémio não teve vencedores. O segundo prémio teve um vencedor com 279.555 escudos. O terceiro prémio teve 9 vencedores com 46.592 escudos cada. O quarto prémio teve 69 vencedores com 10.128 escudos cada. Previsão para o próximo concurso número 34/2026. Totoloto, 13.500.000 escudos, 23.400.000 escudos. os prêmios estão sujeitos a imposto de 20% de acordo com a legislação em vigor. 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
1: Muito boa tarde, seja bem-vindo ao Jornal da Tarde aqui na sua Rádio Comercial. Vamos aos títulos. A Argélia disponibiliza 24 bolsas de estudo para estudantes cabo-verdianos, garante a Direção-Geral do Ensino Superior. A Associação Black Panthers recebe equipamentos informáticos para reforço de pesquisas e formação. Humberto Bittencourt é o novo selecionador de futebol de Cabo Verde. Ébola na RD Congo ultrapassa 5 mil casos, com propagação sem precedentes, dizem autoridades congolesas.

E assim, depois de alguns distanciamentos das notícias aqui na sua rádio comercial. O governo da Argélia disponibilizou 24 bolsas de estudo para o ano letivo 2026-2027, destinadas a estudantes cabo-verdianos interessados em frequentar cursos de licenciatura e de formação profissional. Segundo uma informação divulgada pela Direção-Geral do Ensino Superior, DGES, do total de bolsas disponibilizadas, 20 destinam-se a cursos de licenciatura e 4 a cursos de formação profissional. Os interessados deverão apresentar os processos de candidatura até o dia 28 de agosto de 2026, junto da DGES, na cidade da Praia, ou nas ligações escolares dos respectivos concelhos. A DGES alerta, entretanto, para o facto de todos os cursos serem ministrados em língua francesa, pelo que o domínio do idioma constitui um requisito que deverá ser tido em consideração pelos candidatos no momento da candidatura. Para conhecer as condições de candidatura, os cursos disponíveis e a documentação exigida, os interessados deverão consultar a documentação disponibilizada pela DGS, reporta então o Expresso das Ilhas. Para esclarecimentos adicionais, poderão dirigir-se à Direção-Geral do Ensino Superior na Praia ou às ligações do Ministério da Educação nos respectivos concelhos. A Associação Juvenil Black Panthers recebeu hoje, da parte da CV Telecom, um conjunto de equipamentos informáticos para reforçar as condições de pesquisa, estudo e formação aos alunos da escola de futebol. Em declaração à imprensa, o presidente da Associação Juvenil Black Panthers, Alcides Amarante, congratulou-se com a ação e destacou também a importância do mesmo para a educação e o desenvolvimento pessoal dos jovens. Avançou que os donativos foram solicitados para a escola de futebol, mas que, no entanto, vão servir toda a comunidade da Várzea, onde é a sede da associação Avança Agência de Notícias de Cabo Verde. São equipamentos diversos, máquina fotográfica, impressora, além de géneros alimentares.

0: disso contou esta mesma fonte. Da parte da empresa, o presidente do Conselho de Administração da CV Telecom disse que se trata de uma ação social contínua, com a pretensão de contribuir para o crescimento das crianças, investindo na aprendizagem. Consideramos que seria muito relevante para o desenvolvimento do país, pelo que este ato é simbólico, mas representa um investimento futuro, disse o PCA da CV Telecom. A Associação Juvenil Black Pandas tem 45 anos de existência, além da escola de futebol, trabalha na vertente social, com apoio a crianças, jovens e idosos. Vários povoados do Planalto Norte, no município de Porto Novo, estão a ser alvo de melhorias a nível da iluminação pública, graças aos investimentos realizados na central fotovoltaica de Chão de Cruz. A constatação é dos moradores, segundo os quais a potência instalada da central solar de Chão de Cruz está a ser reforçada, permitindo o fornecimento de energia elétrica durante 24 horas por dia nos diferentes povoados e a retoma da iluminação pública. O porta-voz dos moradores, Fidel Neves, avançou à Agência de Notícias de Cabo Verde que os trabalhos na central fotovoltaica em Chão de Cruz estão ainda a decorrer, mas já se sente o impacto deste investimento na iluminação pública, que esteve ausente há mais de 4 anos. O Planalto Norte foi contemplado pelo governo com um pacote de investimentos na ordem de 70 mil contos na melhoria da produção e fornecimento de energia elétrica nessa localidade. Com estes investimentos, que incidiram na instalação da unidade de produção em Chão de Feijoal, no reforço da central em Chão de Cruz e na melhoria das redes de distribuição, o Planalto Norte alcançou cobertura 100% com energia elétrica. O técnico cabo-verdiano Humberto Bettencourt afirmou hoje que pretende assumir o cargo de selecionador nacional com muita responsabilidade, mas também com ambição e sentido de compromisso, tendo como prioridade dar continuidade ao crescimento da equipa nacional. Chegamos a este cargo com muito respeito por tudo aquilo que já foi feito até aqui, mas também chegamos com muita ambição e muita vontade de continuar a fazer crescer esta seleção, disse Humberto Bettencourt em conferência de imprensa realizada na cidade da Praia. O novo selecionador acrescentou que pretende preservar os aspectos positivos do trabalho desenvolvido nos últimos anos, sem abdicar da sua própria identidade e das ideias que pretende implementar à frente dos Tubarões Azuis. Não significa copiar e colar, enquanto pessoa tem a minha própria identidade, a minha própria ideia. Os meus colegas de equipa técnica também alinham na mesma direção. E é claro que vamos introduzir novas ideias, mas ideias que sejam necessárias e que levem a seleção ao seu crescimento natural, salientou. Apontou ainda o apuramento para o Campeonato Africano das Nações, CAN 2027, como um dos grandes desafios do novo ciclo, numa altura em que Cabo Verde parte para esta etapa depois da histórica participação no Mundial de 2026. O novo selecionador reconheceu que a prestação no Mundial alterou a forma como os adversários irão encarar os Tubarões Azuis, mas defendeu que o percurso rumo ao CAN deve ser assumido como um compromisso coletivo, apelando à união dos cabo-verdianos em torno da seleção nacional, reporta a Agência de Notícias de Cabo Verde. A nova equipa técnica entrega, além de Humberto Bettencourt, os treinadores adjuntos Felipe Neto e Bruno Reis, bem como António Toca Leite e Ednilson Fonseca, este último ligado às estruturas da Federação Cabo-Verdiana de Futebol e com experiência em diferentes seleções nacionais. Humberto Bettencourt, de 51 anos, desempenhava as funções de treinador adjunto da Seleção Nacional desde 2021, tendo integrado a equipa técnica durante a histórica campanha e participação de Cabo Verde no Mundial da FIFA 2026. A mudança na liderança técnica surge após a saída de Bobista, que deixou a seleção cabo-verdiana este mês, para assumir o comando técnico do RS Berkane, de Marrocos. Referenciado como o estratega da seleção nacional, Humberto Bettencourt já leva uma carreira de 16 anos como treinador, tendo deixado marcas em clubes que trabalhou como os Garrigues de São Domingos, Fiorentina da Calabaceira, Boa Vista da Praia, Grupo Desportivo e Criativo Celtic e Académica da Praia. O Atlético Clube de Tarrafal Santiago Norte e a Real Sociedade São Vicente venceram na terça-feira os seus respectivos jogos da segunda jornada do Campeonato Nacional Seno Masculino de Basquetebol, época 2025-2026, disputados no Pavilhão Desportivo Vavá Duarte. No jogo de abertura da jornada, o Atlético Clube de Tarrafal derrotou o Liva Basca Santo Antão por 71-52. No segundo embate da noite, a campeã nacional em título, Real Sociedade, estreou-se na competição com uma vitória expressiva sobre Unidos do Norte Fogo por 91-59. Com estes resultados, o ABC Santiago Sul lidera o grupo A com 2 pontos, fruto de uma vitória e de um saldo positivo de 20 pontos, seguido de perto pelo Atlético do Tarrafal, também com 2 pontos e saldo de mais de 19. Libero Basket e Académica do Mindelo dividem os lugares seguintes, ambos com 1 ponto após uma derrota. No grupo B, a Real Sociedade lidera com 2 pontos, uma vitória e uma diferença de 32 pontos, após marcar 91 pontos e sofrer 59. A Pantera Negra Sal ocupa o segundo posto, com os mesmos 2 pontos e saldo de mais de 25, enquanto os Unidos do Norte Fogo fecham o grupo na terceira posição com 2 pontos, acumulados em 2 derrotas, reporta a Agência de Notícias de Cabo Verde. Hoje, quarta-feira, estão previstos 2 jogos da terceira jornada. O ABC de Santiago Sul defronta o Libero Basket às 18h30, enquanto que a Académica do Mindelo mede forças com o Atlético do Tarrafal às 20h30. O Campeonato Nacional Sénior Masculino prossegue com a fase de grupos, com as equipas à procura das melhores posições para a fase seguinte da competição. Internacionais. Em 2026, mais de 239 milhões de pessoas necessitam de assistência humanitária urgente. O setor experimentou no ano passado cortes severos de financiamento e um número recorde de ataques letais contra trabalhadores humanitários. Filipe de Carvalho, da ONU News, com a reportagem.
1: Em 2026, mais de 239 milhões de pessoas necessitam de assistência humanitária urgente. O setor experimentou no ano passado cortes severos de financiamento e um número recorde de ataques letais contra trabalhadores humanitários. As guerras e os desastres devido às mudanças climáticas estão se multiplicando. Mas as ações para salvar vidas nos locais afetados estão sob grave risco. Esta contradição que marca o Dia Mundial Humanitário, assinalado neste 19 de agosto. Nessa data, em 2003, o alto funcionário da ONU, Sérgio Vieira de Mello, perdeu a vida juntamente com outros 21 colegas em um atentado terrorista à bomba contra a sede da organização em Bagdá, capital do Iraque. Em mensagem para marcar o dia, o secretário-geral das Nações Unidas, Antônio Guterres, homenageou os profissionais que prestam ajuda vital a milhões de pessoas necessitadas, mas disse que é o momento de refletir sobre uma verdade chocante. Serving others has become more dangerous than ever. Segundo ele, servir ao próximo tornou-se mais perigoso do que nunca. O líder da ONU ressaltou que mais de 1000 profissionais humanitários foram mortos nos últimos 3 anos, a maioria deles trabalhadores locais que apoiavam as suas próprias comunidades. Inúmeros outros escaparam por pouco de tiros, disparos de artilharia, bombardeios, sequestros ou estupros. Além disso, escolas e hospitais estão sendo alvo de ataques e novas ferramentas de guerra, incluindo drones armados, trazem novos riscos. O secretário-geral adicionou que, em paralelo, a desinformação está acabando com a confiança, o financiamento humanitário está sendo cortado e o acesso às pessoas que precisam está sendo restringido. Guterres alertou que o resultado dessa conjuntura pode ser visto quando comboios de ajuda são bloqueados, trabalhadores humanitários ameaçados, presos e detidos, e pessoas desesperadas são deixadas sem apoio.
0: A epidemia do vírus Ébola na República Democrática do Congo, RD Congo, ultrapassou os 5 mil casos, Anunciaram hoje as autoridades congolesas e as equipas de resposta alertam que a doença está a propagar a uma velocidade sem precedentes. Segundo mais recentes dados do Ministério da Saúde da RD Congo, a epidemia registrou até o momento 5.021 casos, incluindo 2.378 mortes. As equipas de resposta alertam que a doença se está a propagar a uma velocidade sem precedentes, ultrapassando os esforços para a conter nas regiões mais remotas do país. A rápida propagação da doença é alimentada pela insegurança, pelas deslocações forçadas e pelos intensos movimentos populacionais, reporta Expresso das Ilhas. A atual epidemia de Ébola infectou e matou mais pessoas a um ritmo mais acelerado do que qualquer outro surto na história. Desde o primeiro caso detectado, tem-se propagado cerca de 3 vezes mais rapidamente do que o surto que assolou a África Ocidental entre 2014 e 2016, que foi o surto de Ébola mais mortífero de que há registro, com mais de 11 mil mortes. O diretor da Organização Mundial da Saúde, OMS, alertou na terça-feira que a epidemia do vírus Ébola na RD Congo está longe de estar controlada e avisou que há um elevado risco de propagação internacional. O diretor-geral da Organização Mundial da Saúde, OMS, discursou durante a segunda reunião do Comitê de Emergência, realçando o registro de quase 5 mil pessoas infectadas por Ébola e mais de 2,3 mil mortes em 6 províncias e 55 zonas de saúde na República Democrática do Congo. Eleutério Guevão, da ONU News, com a reportagem.
2: O diretor-geral da Organização Mundial da Saúde, OMS, discursou durante a segunda reunião do Comitê de Emergência, realçando o registro de quase 5 mil pessoas infectadas por Ebola e mais de 2.300 que morreram em 6 províncias e 55 zonas de saúde da República Democrática do Congo. Uma das prioridades das autoridades neste surto é conter a escalada das infecções em nível internacional e mitigar a ameaça iminente do colapso sanitário nas fronteiras. A expansão geográfica do surto para províncias do norte da República Democrática do Congo, como Tchopo e Outuélé, também é motivo de temor, pois a crise de saúde irá se sobrepor a grandes desafios humanitários já existentes. Em Uganda, a contaminação resultou em 20 casos e 2 mortes. Embora o governo ugandense tenha sido elogiado pela resposta decisiva que travou a transmissão local rápida, o nível de alerta permanece máximo. A situação na França contraria a percepção de que o surto estaria restrito ao continente africano. No mês passado, um viajante infectado transportou o vírus para o país europeu.
0: Vamos agora repor os títulos. A Argélia disponibiliza 24 bolsas de estudo para estudantes cabo-verdianos, garante a Direção-Geral do Ensino Superior. A Associação Black Panthers recebe equipamentos informáticos para reforço de pesquisas e formação. Humberto Bittencourt é o novo selecionador de futebol de Cabo Verde. Ébola na RD Congo ultrapassa 5 mil casos com propagação sem precedentes, dizem autoridades congolesas.

Chegamos ao fim das informações aqui na sua rádio comercial, em nome da equipa que esteve consigo. Eu, Edilton Agos, desejo a todos votos de boa tarde e continuação de uma boa semana.

0: Silva.
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8: 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O terceiro prémio teve nove vencedores com 46.592 escudos cada. 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Previsão para o próximo concurso número 34/2026. 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
1: Passam 30 minutos do meio-dia, menos uma hora nos Açores, os temas em destaque do Jornal de Desporto.
2: Circati já está em Lisboa, Mora apresentado na Roma, Kokorashvili a caminho de Sevilha e Milosevic a final segue para Braga. O Benfica treina por esta hora, Auschwitz trabalha sem limitações, espaço ainda para o ténis, dia histórico, e para o basquetebol. Vamos conhecer melhor o poste português que confirma a presença no draft da NBA.
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2: Alessandro Circati aterrou em Lisboa, pouco passava das 10 da manhã. O defesa central do Parma já se tinha despedido ontem em Itália dos colegas. Esta manhã saiu bem cedo de Milão, com destino a Lisboa, para fazer os exames médicos e assinar pelo Benfica. Aos jornalistas presentes no aeroporto, Circati confessa já ter falado com Marco Silva e está muito feliz por representar o Benfica.
3: Very happy. I'm very happy to be here.
4: Did you speak with Marc Silva?
3: Yes, I did have a brief conversation with him.
5: Do you know Langley and Tomás Araújo?
3: Yeah, I know who they are. I'm present of who they are and what they do, yeah.
5: First, I'll see to play in the first team of Benfica. Could you be like the kangaroo that they love?
3: Could be. Let's hope.
5: What are your expectations?
3: Oh, I know it's an amazing club. I know it's got a great history and they want to win lots of titles.
2: Diz Circati que o Benfica é um clube espetacular com muita história e que já ganhou muitos títulos. O jogador, tal como a TSF tinha avançado, vai custar 18 milhões de euros, mais 2 por objetivos. Circati tem dupla nacionalidade, italiana e australiana, é internacional pela seleção da Austrália e foi totalista nos 4 jogos do Campeonato do Mundo. Perto também de reforçar o Benfica está João Palhinha. A TSF sabe que o negócio está bem encaminhado, decorrem ainda negociações entre o clube encarnado e o Bayern de Munique, mas ao que a TSF apurou, tudo indica que Palhinha, mais tarde ou mais cedo, vai reforçar o Benfica, vai ser reforço do Benfica e deve custar no total perto de 30 milhões de euros. Ontem Palhinha já não jogou, não atuou pelo Bayern em jogo de preparação. Frederik Auschwitz está mais perto de regressar à competição. O Benfica treina por esta hora no Seixal, a pensar no jogo de amanhã frente ao Aros, a contar para a primeira mão do play-off da Liga Europa. O médio norueguês foi visto nos primeiros 15 minutos, abertos à comunicação social, a treinar sem qualquer limitação. Recordo que desde que chegou do Mundial, Auschwitz não fez qualquer jogo pelo Benfica. Tem-se ressentido de sobrecarga muscular na coxa esquerda. Pelo meio esteve também a contas com uma gastroenterite. No boletim clínico estão agora Jaden Umé e Joshua Winder. Mais logo, Marco Silva faz a antevisão do jogo frente ao Aros, marcado para amanhã às 8 da noite. É à mesma hora do Sporting de Braga, Áustria de Viena. Os dois jogos têm relato na TSF. Entretanto, vários jogadores do Braga estão a regressar aos poucos à relva, depois das infecções gastrointestinais. Resta saber que jogadores vão estar disponíveis para o jogo de amanhã, a contar para a Liga Conferência, primeira mão do play-off, jogo que não está em risco. Benvenuto a Roma, Rodrigo. É assim que o clube italiano dá as boas-vindas a Rodrigo Mora, que deixa em definitivo o Futebol Clube do Porto para assinar pela Roma. Os Dragões despedem-se do jogador com um vídeo nas redes sociais.
6: Entra na área. Atenção a este momento. Passa para trás e golo! Rodrigo Mora! Por de pé esquerdo, finta o adversário. Muito bem jogado por Anha Candé. E é Rodrigo Mora a finalizar ao segundo poste.
7: Já está! O Porto pede! Rodrigo Mora dá! Marcou o miúdo de 16 anos.
8: O que importa é que no final correu tudo bem.
9: Era o clube do meu coração, que sempre ambicionei ter muito jogo pelo Futebol Clube do Porto e estou muito feliz e grato por isso.
2: É assim que o Futebol Clube do Porto se despede de Rodrigo Mora. De seguida, os Dragões trataram de detalhar o negócio. Tal como a TSF adiantou, nos últimos dias, a Roma paga 27 milhões de euros por metade do passe, 25 milhões fixos e 2 milhões em variáveis. O clube italiano fica com opção de compra do restante 50% por 25 milhões. Na Roma, Rodrigo Mora vai ser treinado por Giampiero Gasperini e vai usar a camisola 86, camisola que já vestia no Futebol Clube do Porto. Porto que já está a pensar em alternativas ao ponta-de-lança do AC Milan, Santiago Giménez. O negócio com o clube italiano estava bem encaminhado, mas o Milan não gosta da proposta dos Dragões. O Futebol Clube do Porto quer Giménez emprestado, com opção de compra de 15 milhões no final da época, mas o clube italiano não aceita as condições. Santiago Giménez não tem espaço na equipa de Ruben Amorim, está no mercado, mas o Milan não o quer vender a qualquer preço. O Futebol Clube do Porto, sabe a TSF, já estuda novas alternativas. Perto do adeus ao Sporting está Georgi Kokorashvili. A imprensa de Andaluzia avança nas últimas horas que o internacional pela Geórgia está muito perto de reforçar o Sevilha. As negociações encontram-se já na reta final. Os clubes vão reunir-se ainda durante o dia de hoje para fechar os detalhes da transferência. O Sporting de Braga está a um passo de contratar o médio do Stuttgart, Jovan Milošević. De acordo com Florian Plettenberg, especialista em mercado de transferências, o jogador de 21 anos, internacional pela Sérvia, vai custar aos minhotos 8 milhões e meio de euros. Espera-se que Jovan Milošević faça já hoje os exames médicos. O Marítimo é outra das grandes surpresas do campeonato. É a par do Futebol Clube do Porto e do Arouca, a única equipa que para já tem 6 pontos no campeonato. 2 jogos, 2 vitórias. Hoje, Rita da Silva Vieira é a equipa que vamos apresentar.
4: De regresso à Primeira Liga, o Marítimo está a começar da melhor forma possível. 2 vitórias em 2 jogos. O Clube da Madeira foi buscar muitas caras novas para garantir a manutenção. Ao todo, são 13 entradas e 12 saídas. Sem grande investimento, chegaram vários nomes por empréstimo ou a custo zero, como é o caso de Maurice Boatchi, alemão de 21 anos, que vem do Hamburgo, marcou o gol da vitória frente ao Famalicão. Para além dele, Maxime Domingues, um experiente suíço de 30 anos, foi o primeiro reforço a chegar à Madeira. Há ainda Gábor Salai, internacional húngaro, que também se juntou ao Marítimo. De portugueses, reforçaram-se com Tomás Tavares, formado no Benfica, e com Rafael Fernandes, formado no Sporting. Mas a grande alteração foi no banco. Michel van der Gaag, um nome com grande passado no Marítimo, volta para consolidar os madeirenses na Primeira Liga. Para já, 6 pontos para começar.
2: TSF apresenta todos os dias uma das 18 equipas da Primeira Liga. Hoje estamos a apresentar o Marítimo. Os insulares venceram na primeira jornada o Casa Pia por 1-0. Depois foram a Famalicão vencer por 2-1. Na terceira jornada, sábado, segue-se o Marítimo. Segue-se o Académico de Viseu. O Marítimo recebe o clube da cidade de Viriato nos Barreiros, o outro regressado ao principal escalão do futebol português. Hoje é um dia histórico para o ténis português. Pela primeira vez, Portugal tem 2 tenistas nos oitavos de final de um Masters 1000. Logo à noite, em Cincinnati, nos Estados Unidos, Nuno Borges e Jaime Faria, ambos vão entrar em ação. Nuno Borges tem pela frente o norte-americano Brandon Nakashima, número 22 do mundo. Pedro Couto, comentador de ténis da TSF, não espera um jogo fácil para o português, mas o cansaço do americano pode ajudar.
10: Eventualmente será esse o fator que pode fazer a diferença, porque o Brandon Nakajima está a passar talvez o melhor momento da sua carreira. Foi finalista em Montreal na semana passada, tem feito uma excelente prova, ontem eliminou o Medvedev, mas realmente o fator cansaço pode ser a pecha do jogo dele. O Nuno está a passar um momento bom, um momento de grande confiança, conseguiu finalmente matar o Borrego, ou seja, vencer o Rublev depois de 5 tentativas, esteve muito bem, está sólido, está confiante. Eu acho que ele está no bom caminho para poder dar ainda mais alegrias ao povo português.
2: Nuno Borges vai defrontar Brandon Nakashima a partir das 8 da noite. Logo a seguir, no mesmo corte, é a vez de Jaime Faria. Joga com o italiano Lorenzo Musetti, número 15 do mundo. Pedro Couto diz que a responsabilidade está do lado do adversário.
10: O que se pode dizer é que o ténis é uma montanha russa. O Jaime ontem teve o jogo quase perdido, esteve 4-1 abaixo. Ao 3-1 parte uma raquete porque estava sem argumentos, sem conseguir perceber o que é que podia fazer e de um momento para o outro deu a volta à situação. Realmente ele tem mostrado mais consistência no seu jogo. Ele vem de qualifying, recorde-se, ou seja, tem mais jogos nas pernas do que os seus adversários, mas em termos de índice de confiança está muito mais acima. E depois da vitória do Shelton, que foi a melhor da sua carreira, ontem teve um jogo complicado e hoje o Musetti é que tem a responsabilidade. O Musetti teve parado muito tempo, está a número 15 do mundo, mas está a recuperar a forma e já tem mostrado isso neste torneio em Cincinnati. Mas eu acredito que o Jaime, com o que tem feito, não vai dar por terminada a sua participação de uma forma leviana e vai tentar, por tudo o que ele possa, chegar ainda mais longe e fazer história para o ténis português.
2: Pedro Couto, comentador de ténis da TSF, horas antes de um momento histórico, Portugal tem pela primeira vez dois portugueses nos oitavos de final de um Masters 1000. Ainda no que ao ténis diz respeito, fica a saber que Nick Kyrgios testou positivo a cocaína. O tenista australiano foi suspenso provisoriamente e já reagiu nas redes sociais. Kyrgios lamenta o sucedido, diz que quer que ouçam primeiro a versão dele, acrescenta que cometeu um grande erro e que vai assumir toda a responsabilidade pelo erro. Pode ler-se numa história publicada no Instagram. No basquetebol, o selecionador nacional, Mário Gomes, queixa-se das condições que a equipa tem para treinar. Ontem foi dia de treino aberto à comunicação social e no final, quando se preparava para falar aos jornalistas, Mário Gomes quis deixar um recado, um desabafo.
11: Vou-me desculpar, mas eu ando com isto atravessado na garganta há muito tempo e pronto, tenho que fazer este desabafo. Este treino de hoje, tal como o outro da manhã, estava planeado para ter cerca de 2 horas. Ao fim de 1h10 tivemos que parar porque não há condições para continuar a treinar. Isto é uma tristeza, é uma vergonha, é o único país da Europa onde não há pavilhões públicos com ar-condicionado. Eu não acredito que nos gabinetes ministeriais e dos senhores presidentes das câmaras trabalhem com estas condições em que nós estamos a trabalhar. Posto isto, se tiverem espaço, por favor, publiquem, que é para ser mesmo à bruta, porque isto é demais. Como já foi demais o jogo que fizemos em Matosinhos, isto não são condições para se trabalhar, porque para além do mais arriscamos lesões dos jogadores e por aí fora. Pois na altura, como na altura de cobrar os resultados eu estou cá para assumir a responsabilidade, então estou cá agora também para dizer aquilo que deve ser dito.
2: Feito o desabafo do selecionador nacional, Portugal vai jogar com o Egito e com o Líbano nos jogos de preparação para a qualificação para o Campeonato do Mundo. Namia Esqueta está a treinar com o grupo, assim como Ruben Prey, português, aposto português de 21 anos, que joga nos Estados Unidos e que vai estar no draft da NBA. Isso mesmo confirma Ruben Prey, confirma ao jornal Expresso. Carlos Barroca, treinador e comentador de basquetebol, diz na TSF que o jovem tem possibilidades no sorteio.
12: Está a seguir um percurso muito semelhante ao do Namia Esqueta, portanto está a progredir, está-se a apresentar. Acredito que seja um bom candidato. Toda a gente neste momento nos Estados Unidos fala dele, o que é bom. Portanto, ele tem o seu nome a ser promovido, sem ser preciso ser ele a fazer nada que não jogar bem e mostrar credenciais. Vai ter uma temporada em que, pelo facto da equipa de St. John's ter menos jogadores interiores, ele vai ter mais oportunidade de jogar mais tempo, porventura participar mesmo no ciclo inicial da equipa e ser um jogador mais utilizado. Quer dizer que os seus números, em termos de estatísticas, vão subir e, portanto, esta é uma oportunidade de ouro.

0: português de 39 anos, estava a ser fortemente contestado. Deixa o comando técnico com os adjuntos Luís Felipe e Mauro Moderno, o preparador físico Mário, ou melhor, Fábio Monteiro, e o preparador de guarda-redes Ricardo Matos, todos portugueses de saída do Botafogo. Em 21 jogos, Franklin Carvalho venceu 10 e deixa o clube brasileiro no 11º lugar do Brasileirão. Saída deste jornal, digo-lhe só que Paul Pogba está de saída do Mónaco. O internacional francês deixa o Principado depois de ter feito apenas 6 jogos pelo Mónaco. O clube rescindiu com Pogba por mútuo acordo aos 33 anos. A expectativa para percebermos agora o que vai fazer o jogador à carreira.
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0: Olá, muito boa tarde. Música Máxima está no ar. Neste 19 de agosto, hoje não tem quarta-feira de 2026. Aquele abraço para o que se nos acompanha sempre de companhia de Rádio Comercial. 99.9 através de www.radiocomercial.tv. É mais uma edição de Música Máxima. Também até 15 horas. Bom amigo do outro lado, o Patrick Ramos, esteve com boa disposição para fazer o bom Música Máxima. Então, se você quiser ligar lá para fazer uma Música Máxima, se você ligar lá 981-3129, então não lembrou lá, 981-3129, e pedir música suave, Música Máxima, se o meu nome está falando, dedica para quem quer mais tchau. Agora, sendo companhia de Paulinha Tajira. Antes eu não tinha ouvido na voz de Garia de Riva. Agora no meu obis música de 10 início de Paulinha Tajira. Vou escutar lá sempre na companhia de Rádio Comercial.
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Xaninho Dedê, aquele sucesso, Milena, no final de lembra tempo, no Música Máxima. Nesta tarde, hoje no tem 19 de agosto de 2026. Tchau calor para tudo Cabo Verde e vida. A sono protege de sol, no bom praia de mar. Eu refresco um bocadinho. E na sequência, depois de Xaninho Dedê e Milena, no tema um hobby pilão. Pilão, na voz daquele grande grupo Pilão, Lena, nome de música. Então vou escutar lá.

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5: De regresso à música, ainda boa música máxima. Você na companhia de Belmiro, Convivência. Essa música ali, Carlos Alberto, ali dos Estados Unidos da América, na Brockton. Ele que pede ali na boa música máxima. Então, um abraço, Carlos Alberto, boa escuta lá. Você na companhia de www.radiocomercial.cv. Aquele abraço também de Cabo Verde Panhões. Também um hobby, Belmiro, Convivência, boa escuta. E você, se quiser, liga ou por liga lá, 981-3129. E pede música suave, música máxima. Suma nome, Tafra.
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Belmiro Convivência. 14 horas mais 28 minutos, Crebo Rádio Comercial, programa Música Máxima.

E agora um troço saltar até Mindelo. Aquele grupo que foi o sucesso, um safari de Blackside. Minha menininha. Aquele povo que você não acompanha de rádio comercial, música máxima. Aquele abraço lá para Mindelo, tudo São Vicente, aquele matacuco calapanhoso. Eu vou ainda, se você quiser, liga ou pedir uma música suave, por liga lá, 981-3129. 981-3129. Pedir lá uma música suave, uma música máxima. Blackside, minha menininha, no meu

Agora você na companhia de Belle, que é sucesso, Química. Então vou escutar lá e faz favor de ser feliz. Uma boa música máxima.

0: vai se apaixonar. Grande sucesso de Biel Química. 14 horas mais 36 minutos. E agora teve um chama Celine Dion, que é o sucesso Immortality de Nabu Música Máxima. 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

0: Prendo a Celine Dion, Immortality, de novo música máxima. E agora na sequência nós também ouvimos na voz de Cristiane e Cristiano Sofão. Pedido nossa amiga Fernanda de Nechara Santo Antônio que pediu essa música ali. Então obrigado nossa amiga Fernanda, vou escutá-la sempre na companhia de Rádio Comercial. Fica ligado mesmo.
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0: Grande voz de Cristiano e Cristiano, sou fã. Nesta quarta-feira, hoje no dia 19 de agosto de 2026. E agora também chama Andrea Bocelli, junto com Sandy Júnior. Vivo por ela. Até para você na companhia de Música Máxima. Especialmente para o mesmo, que é um ouvinte assíduo desse programa. Está sempre na companhia de Rádio Comercial com Cultura Amizade. Não só do programa Música Máxima, enfim, de todos os programas de Rádio Comercial. Aquele ouvinte assíduo mesmo.
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0: Zezé de Camargo, Luciano, eu te amo. E agora eu também despido junto com o Fábio Júnior, senta aqui. E a hora que for 15 horas, atualiza o Jornal da Tarde com o jornalista Dito Agues, te levou toda a informação. Então fique ligado à Rádio Comercial, boa escuta, aquele abraço de sempre, aquela gratidão acima de tudo a todos os ouvintes de Rádio Comercial. Tchau, um abraço.
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0: 2:58.
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Muito boa tarde, seja bem-vindo ao Jornal da Tarde aqui na sua rádio comercial. Vamos aos títulos. A Argélia disponibiliza 24 bolsas de estudo para estudantes cabo-verdianos, garante a Direção-Geral do Ensino Superior. A Associação Black Panthers recebe equipamentos informáticos para reforço de pesquisas e formação. Humberto Betancourt é o novo selecionador de futebol de Cabo Verde. Ébola na RD Congo ultrapassa 5 mil casos, com propagação sem precedentes, dizem autoridades congolesas. E assim, depois de alguns destacamentos das notícias aqui na sua rádio comercial. O governo da Argélia disponibilizou 24 bolsas de estudo para o ano letivo 2026-2027, destinadas a estudantes cabo-verdianos interessados em frequentar cursos de licenciatura e de formação profissional. Segundo uma informação divulgada pela Direção-Geral do Ensino Superior, DGES, do total de bolsas disponibilizadas, 20 destinam-se a cursos de licenciatura e 4 a cursos de formação profissional. Os interessados deverão apresentar os processos de candidatura até o dia 28 de agosto de 2026, junto da DGS, na cidade da Praia, ou nas ligações escolares dos respectivos conselhos. A DGS alerta, entretanto, para o facto de todos os cursos serem ministrados em língua francesa, pelo que o domínio do idioma constitui um requisito que deverá ser tido em consideração pelos candidatos no momento da candidatura. Para conhecer as condições de candidatura, os cursos disponíveis e a documentação exigida, os interessados deverão consultar a documentação disponibilizada pela DGS, reporta então Expresso das Ilhas. Para esclarecimentos adicionais, poderão dirigir-se à Direção-Geral do Ensino Superior na Praia ou às ligações do Ministério da Educação nos respectivos conselhos. A Associação Juvenil Black Panthers recebeu hoje, da parte da CV Telecom, um conjunto de equipamentos informáticos para reforçar as condições de pesquisa, estudo e formação aos alunos da escola de futebol. Em declaração à imprensa, o presidente da Associação Juvenil Black Panthers, Alcides Amarante, congratulou-se com a ação e destacou também a importância do mesmo para a educação e o desenvolvimento pessoal dos jovens. Avançou que os donativos foram solicitados para a escola de futebol, mas que, no entanto, vão servir toda a comunidade da Várzea, onde é a sede da associação Avança Agência de Notícias de Cabo Verde. São equipamentos diversos, máquina fotográfica e impressora, além de géneros alimentícios, contou esta mesma fonte. Da parte da empresa, o presidente do Conselho de Administração da CV Telecom disse que se trata de uma ação social contínua, com a pretensão de contribuir para o crescimento das crianças, investindo na aprendizagem. Consideramos que a parceria é muito relevante para o desenvolvimento do país, pelo que este ato é simbólico, mas representa um investimento futuro, disse o PCA da CV Telecom. A Associação Juvenil Black Panthers tem 45 anos de existência, além da escola de futebol, trabalha na vertente social, com apoio a crianças, jovens e idosos. Vários povoados do Planalto Norte, no município de Porto Novo, estão a ser alvo de melhorias a nível da iluminação pública, graças aos investimentos realizados na central fotovoltaica de Chão de Cruz. A constatação é dos moradores, segundo os quais a potência instalada da central solar de Chão de Cruz está a ser reforçada, permitindo o fornecimento de energia elétrica durante 24 horas por dia nos diferentes povoados e a retoma da iluminação pública. O porta-voz dos moradores, Fidel Neves, avançou a Agência de Notícias de Cabo Verde que os trabalhos na central fotovoltaica em Chão de Cruz estão ainda a decorrer, mas já se sente o impacto deste investimento na iluminação pública que esteve ausente há mais de 4 anos. O Planalto Norte foi contemplado pelo governo com um pacote de investimentos na ordem de 70 mil contos na melhoria da produção e fornecimento de energia elétrica nessa localidade. Com estes investimentos, que incidiram na instalação da unidade de produção em Chão de Feijoal, no reforço da central em Chão de Cruz e na melhoria das redes de distribuição, o Planalto Norte alcançou cobertura 100% com energia elétrica. O técnico cabo-verdiano Humberto Betancourt afirmou hoje que pretende assumir o cargo de selecionador nacional com muita responsabilidade, mas também com ambição e sentido de compromisso, tendo como prioridade dar continuidade ao crescimento da equipa nacional. Chegamos a este

0: este cargo com muito respeito por tudo aquilo que já foi feito até aqui, mas também chegamos com muita ambição e muita vontade de continuar a fazer crescer esta seleção, disse Humberto Bittencourt em conferência de imprensa realizada na cidade da Praia. O novo selecionador acrescentou que pretende preservar os aspectos positivos do trabalho desenvolvido nos últimos anos, sem abdicar da sua própria identidade e das ideias que pretende implementar à frente dos Tubarões Azuis. Não significa copiar e colar, enquanto pessoa tem a minha própria identidade, a minha própria ideia. Os meus colegas de equipa técnica também alinham na mesma direção. E é claro que vamos introduzir novas ideias, mas ideias que sejam necessárias e que levem a seleção ao seu crescimento natural, salientou. Apontou ainda o apuramento para o Campeonato Africano das Nações, CAN 2027, como um dos grandes desafios do novo ciclo, numa altura em que Cabo Verde parte para esta etapa depois da histórica participação no Mundial de 2026. O novo selecionador reconheceu que a prestação no Mundial alterou a forma como os adversários irão encarar os Tubarões Azuis, mas defendeu que o percurso rumo ao CAN deve ser assumido como um compromisso coletivo, apelando à união dos cabo-verdianos em torno da seleção nacional, reporta a Agência de Notícias de Cabo Verde. A nova equipa técnica entrega, além de Humberto Bittencourt, os treinadores adjuntos Felipe Neto e Bruno Reis, bem como António Toca Leite e Ednilson Fonseca, este último ligado às estruturas da Federação Cabo-Verdiana de Futebol, com experiência em diferentes seleções nacionais. Humberto Bittencourt, de 51 anos, desempenhava as funções de treinador adjunto da Seleção Nacional desde 2021, tendo integrado a equipa técnica durante a histórica campanha e participação de Cabo Verde no Mundial da FIFA 2026. A mudança na liderança técnica surge após a saída de Bobista, que deixou a Seleção Cabo-Verdiana este mês, para assumir o comando técnico do RS Berkane de Marrocos. Referenciado como o estratega da Seleção Nacional, Humberto Bittencourt já leva uma carreira de 16 anos como treinador, tendo deixado marcas em clubes que trabalhou como os Garridos de São Domingos, Fiorentina da Calabaceira, Boavista da Praia, Grupo Desportivo Criativo Celtic e Académica da Praia. O Atlético Clube de Tarrafal Santiago Norte e a Real Sociedade São Vicente venceram na terça-feira os seus respectivos jogos da segunda jornada do Campeonato Nacional de Seno Masculino de Basquetebol, época 2025-2026, disputados no Pavilhão Desportivo Vavá Duarte. No jogo de abertura da jornada, o Atlético Clube de Tarrafal derrotou o Liva Basca Santo Antão por 71-52. No segundo embate da noite, a campeã nacional em título, Real Sociedade, estreou-se na competição com uma vitória expressiva sobre Unidos do Norte Fogo por 91-59. Com estes resultados, o ABC Santiago Sul lidera o grupo A com 2 pontos, fruto de uma vitória e de um saldo positivo de 20 pontos, seguido de perto pelo Atlético do Tarrafal, também com 2 pontos e saldo de mais de 19. Libero Basket e Académica do Mindelo dividem os lugares seguintes, ambos com 1 ponto após uma derrota. No grupo B, a Real Sociedade lidera com 2 pontos, uma vitória e uma diferença de 32 pontos, após marcar 91 pontos e sofrer 59. A Pantera Negra Sal ocupa o segundo posto, com os mesmos 2 pontos e saldo de mais de 25, enquanto os Unidos do Norte Fogo fecham o grupo na terceira posição com 2 pontos, acumulados em 2 derrotas, reporta a Agência de Notícias de Cabo Verde. Hoje, quarta-feira, estão previstos 2 jogos da terceira jornada. O ABC de Santiago Sul defronta o Liberal Basket às 18h30, enquanto que a Académica do Mindelo mede forças com o Atlético do Tarrafal às 20h30. O Campeonato Nacional Sénior Masculino prossegue com a fase de grupos, com as equipas à procura das melhores posições para a fase seguinte da competição. Internacionais. Em 2026, mais de 239 milhões de pessoas necessitam de assistência humanitária urgente. O setor experimentou no ano passado cortes severos de financiamento e um número recorde de ataques letais contra trabalhadores humanitários. Filipe de Carvalho, da ONU News, com a reportagem.
1: Em 2026, mais de 239 milhões de pessoas necessitam de assistência humanitária urgente. O setor experimentou no ano passado cortes severos de financiamento e um número recorde de ataques ataques letais contra trabalhadores humanitários. As guerras e os desastres devido às mudanças climáticas estão se multiplicando. Mas as ações para salvar vidas nos locais afetados estão sob grave risco. É esta contradição que marca o Dia Mundial Humanitário, assinalado neste 19 de agosto. Nessa data, em 2003, o alto funcionário da ONU, Sérgio Vieira de Mello, perdeu a vida juntamente com outros 21 colegas em um atentado terrorista à bomba contra a sede da organização em Bagdá, capital do Iraque. Em mensagem para marcar o dia, o secretário-geral das Nações Unidas, Antônio Guterres, homenageou os profissionais que prestam ajuda vital a milhões de pessoas necessitadas, mas disse que é o momento de refletir sobre uma verdade chocante. Serving others has become more dangerous than ever. Segundo ele, servir ao próximo tornou-se mais perigoso do que nunca. O líder da ONU ressaltou que mais de 1.000 profissionais humanitários foram mortos nos últimos 3 anos, a maioria deles trabalhadores locais que apoiavam as suas próprias comunidades. Inúmeros outros escaparam por pouco de tiros, disparos de artilharia, bombardeios, sequestros ou estupros. Além disso, escolas e hospitais estão sendo alvo de ataques e novas ferramentas de guerra, incluindo drones armados, trazem novos riscos. O secretário-geral adicionou que, em paralelo, a desinformação está acabando com a confiança, o financiamento humanitário está sendo cortado e o acesso às pessoas que precisam está sendo restringido. Guterres alertou que o resultado dessa conjuntura pode ser visto quando comboios de ajuda são bloqueados, trabalhadores humanitários ameaçados, presos e detidos e pessoas desesperadas são deixadas sem apoio.
0: A epidemia do vírus Ébola na República Democrática do Congo, RD Congo, ultrapassou os 5.000 casos, anunciaram hoje as autoridades congolesas, e as equipas de resposta alertam que a doença está a propagar a uma velocidade sem precedentes. Segundo mais recentes dados do Ministério da Saúde da RD Congo, a epidemia registrou até o momento 5.021 casos, incluindo 2.378 mortes. As equipas de resposta alertam que a doença se está a propagar a uma velocidade sem precedentes, ultrapassando os esforços para a conter nas regiões mais remotas do país. A rápida propagação da doença é alimentada pela insegurança, pelas deslocações forçadas e pelos intensos movimentos populacionais, reporta Expresso das Ilhas. A atual epidemia de Ébola infectou e matou mais pessoas a um ritmo mais acelerado do que qualquer outro surto na história. Desde o primeiro caso detectado, tem-se propagado cerca de 3 vezes mais rapidamente do que o surto que assolou a África Ocidental entre 2014 e 2016, que foi o surto de Ébola mais mortífero de que há registro, com mais de 11 mil mortes. O diretor da Organização Mundial da Saúde, OMS, alertou na terça-feira que a epidemia do vírus Ébola na RD Congo está longe de estar controlada e avisou que há um elevado risco de propagação internacional. O diretor-geral da Organização Mundial da Saúde, OMS, discursou durante a segunda reunião do Comitê de Emergência, realçando o registro de quase 5 mil pessoas infectadas por Ébola e mais de 2,3 mil mortes em 6 províncias e 55 zonas de saúde na República Democrática do Congo. Eleutério Guevando, ONU News, com a reportagem.
2: O diretor-geral da Organização Mundial da Saúde, OMS, discursou durante a segunda reunião do Comitê de Emergência, realçando o registro de quase 5 mil pessoas infectadas por Ébola e mais de 2.300 que morreram em 6 províncias e 55 zonas de saúde da República Democrática do Congo. Uma das prioridades das autoridades neste surto é conter a escalada das infecções em nível internacional e mitigar a ameaça iminente do colapso sanitário nas fronteiras. A expansão geográfica do surto para províncias do norte da República Democrática do Congo, como Tchopo e Otuelé, também é motivo de temor, pois a crise de saúde irá se sobrepor a grandes desafios humanitários já existentes. Em Uganda, a contaminação resultou em 20 casos e 2 mortes. Embora o governo ugandense tenha sido elogiado pela resposta decisiva que travou a transmissão local rápida, o nível de alerta permanece máximo. A situação na França contraria a percepção de que o surto estaria restrito ao continente africano. No mês passado, um viajante infectado transportou o vírus para o país europeu.
0: Vamos agora repor os títulos. A Argélia disponibiliza 24 bolsas de estudo para estudantes caboverdianos, garante a Direção-Geral do Ensino Superior. A Associação Black Panthers recebe equipamentos informáticos para reforço de pesquisas e formação. Humberto Bettencourt é o novo selecionador de futebol de Cabo Verde. Ébola na RD Congo ultrapassa 5 mil casos com propagação sem precedentes, dizem autoridades congolesas. Chegamos ao fim das informações aqui na sua rádio comercial, em nome da equipa que esteve consigo. Eu, Edilton Agos, desejo a todos votos de boa tarde e continuação de uma boa semana.

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6: A Casa de Jogos da Cruz Vermelha de Cabo Verde informa a todos os jogadores os resultados do concurso número 33/2026, realizado no sábado 15 de agosto. No Totoloto, os números sorteados foram 2, 3, 4, 6, 22 e 23. Prémios do Totoloto. O primeiro prémio não teve vencedores. O segundo prémio teve 13 vencedores, com 35.154 escudos para cada um. O terceiro prémio teve 855 vencedores, com 1.781 escudos cada. O quarto prémio teve 8.862 vencedores, com 206 escudos cada. Joker, o número sorteado foi 21-12-72. Prémios do Joker. O primeiro prémio não teve vencedores. O segundo prémio teve um vencedor com 279.555 escudos. 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
1: Passam 30 minutos do meio-dia, menos uma hora nos Açores, os temas em destaque do Jornal de Desporto.
2: Circati já está em Lisboa, mora apresentado na Roma, Kokorashvili a caminho de Sevilha e Milosevic a final segue para Braga. O Benfica treina por esta hora, Auschwitz trabalha sem limitações. Espaço ainda para o ténis, dia histórico, e para o basquetebol. Vamos conhecer melhor o poste português que confirma a presença no draft da NBA.
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2: Alessandro Circati aterrou em Lisboa pouco passava das 10 da manhã. O defesa central do Parma já se tinha despedido ontem em Itália dos colegas. Esta manhã saiu bem cedo de Milão com destino a Lisboa para fazer os exames médicos e assinar pelo Benfica. Aos jornalistas presentes no aeroporto, Circati confessa já ter falado com Marco Silva e está muito feliz por representar o Benfica.
3: Very happy. I'm very happy to be here.
4: Did you speak with Marc Silva?
3: Yes, I did have a brief conversation with him.
5: Do you know Langley and Tomás Araújo?
3: Yeah, I know who they are. I'm present of who they are and what they do, yeah.
5: First, I'll see to play in the first team of Benfica. Could you be like the kangaroo that they love?
3: Could be. Let's hope.
5: What are your expectations?
3: Oh, I know it's an amazing club. I know it's got a great history and they want to win lots of titles.
2: Diz Circati que o Benfica é um clube espetacular com muita história e que já ganhou muitos títulos. O jogador, tal como a TSF tinha avançado, vai custar 18 milhões de euros, mais 2 por objetivos. Circati tem dupla nacionalidade, italiana e australiana, é internacional pela seleção da Austrália e foi totalista nos 4 jogos do Campeonato do Mundo. Perto também de reforçar o Benfica está João Palhinha. A TSF sabe que o negócio está bem encaminhado, decorrem ainda negociações entre o clube encarnado e o Bayern de Munique, mas ao que a TSF apurou, tudo indica que Palhinha, mais tarde ou mais cedo, vai reforçar o Benfica, vai ser reforço do Benfica e deve custar no total perto de 30 milhões de euros. Ontem Palhinha já não jogou, não atuou pelo Bayern em jogo de preparação. Frederik Auschwitz está mais perto de regressar à competição. O Benfica treina por esta hora no Seixal, a pensar no jogo de amanhã frente ao Aros, a contar para a primeira mão do play-off da Liga Europa. O médio norueguês foi visto nos primeiros 15 minutos, abertos à comunicação social, a treinar sem qualquer limitação. Recordo que desde que chegou do Mundial, Auschwitz não fez qualquer jogo pelo Benfica. Tem-se ressentido de sobrecarga muscular na coxa esquerda. Pelo meio esteve também a contas com uma gastroenterite. No boletim clínico estão agora Jaden Umé e Joshua Winder. Mais logo, Marco Silva faz a antevisão do jogo frente ao Aros, marcado para amanhã às 8 da noite. É à mesma hora do Sporting de Braga, Áustria de Viena. Os dois jogos têm relato na TSF. Entretanto, vários jogadores do Braga estão a regressar aos poucos à relva, depois das infecções gastrointestinais. Resta saber que jogadores vão estar disponíveis para o jogo de amanhã, a contar para a Liga Conferência, primeira mão do play-off, jogo que não está em risco. Benvenuto a Roma, Rodrigo. É assim que o clube italiano dá as boas-vindas a Rodrigo Mora, que deixa em definitivo o Futebol Clube do Porto para assinar pela Roma. Os dragões despedem-se do jogador com um vídeo nas redes sociais.
6: Entra na área. Atenção a este momento. Passe para trás e golo! Rodrigo Mora! Por de pé esquerdo, finta o adversário. Muito bem jogado por Anha Candé. E é Rodrigo Mora a finalizar ao segundo poste.
7: Já está! O Porto pede! Rodrigo Mora dá! Marcou o miúdo de 16 anos.
8: O que importa é que no final correu tudo bem.
9: Era o clube do meu coração, que sempre ambicionei ter muito jogo pelo Futebol Clube do Porto e estou muito feliz e grato por isso.
2: É assim que o Futebol Clube do Porto se despede de Rodrigo Mora. De seguida, os Dragões trataram de detalhar o negócio. Tal como a TSF adiantou, nos últimos dias, a Roma paga 27 milhões de euros por metade do passe, 25 milhões fixos e 2 milhões em variáveis. O clube italiano fica com opção de compra do restante 50% por 25 milhões. Na Roma, Rodrigo Mora vai ser treinado por Giampiero Gasperini e vai usar a camisola 86, camisola que já vestia no Futebol Clube do Porto. Porto que já está a pensar em alternativas ao ponta-de-lança do AC Milan, Santiago Giménez. O negócio com o clube italiano estava bem encaminhado, mas o Milan não gosta da proposta dos Dragões. O Futebol Clube do Porto quer Giménez emprestado, com opção de compra de 15 milhões no final da época, mas o clube italiano não aceita as condições. Santiago Giménez não tem espaço na equipa de Ruben Amorim, está no mercado, mas o Milan não o quer vender a qualquer preço. O Futebol Clube do Porto, sabe a TSF, já estuda novas alternativas. Perto do adeus ao Sporting está Georgi Kokorashvili. A imprensa de Andaluzia avança nas últimas horas que o internacional pela Geórgia está muito perto de reforçar o Sevilha. As negociações encontram-se já na reta final. Os clubes vão reunir-se ainda durante o dia de hoje para fechar os detalhes da transferência. O Sporting de Braga está a um passo de contratar o médio do Stuttgart, Jovan Milošević. De acordo com Florian Plettenberg, especialista em mercado de transferências, o jogador de 21 anos, internacional pela Sérvia, vai custar aos minhotos 8 milhões e meio de euros. Espera-se que Jovan Milošević faça já hoje os exames médicos. O Marítimo é outra das grandes surpresas do campeonato. É parte do Futebol Clube do Porto e do Arouca, a única equipa que para já tem 6 pontos no campeonato. 2 jogos, 2 vitórias. Hoje, Rita da Silva Vieira é a equipa que vamos apresentar.
4: De regresso à Primeira Liga, o Marítimo está a começar da melhor forma possível. 2 vitórias em 2 jogos. O Clube da Madeira foi buscar muitas caras novas para garantir a manutenção. Ao todo, são 13 entradas e 12 saídas. Sem grande investimento, chegaram vários nomes por empréstimo ou a custo zero, como é o caso de Maurice Boatchi, alemão de 21 anos, que vem do Hamburgo, marcou o gol da vitória frente ao Famalicão. Para além dele, Maxime Domingues, um experiente suíço de 30 anos, foi o primeiro reforço a chegar à Madeira. Há ainda Gábor Salai, internacional húngaro, que também se juntou ao Marítimo. De portugueses, reforçaram-se com Tomás Tavares, formado no Benfica, e com Rafael Fernandes, formado no Sporting. Mas a grande alteração foi no banco. Michel van der Gaag, um nome com grande passado no Marítimo, volta para consolidar os madeirenses na Primeira Liga. Para já, 6 pontos para começar.
2: A TSF apresenta todos os dias uma das 18 equipas da Primeira Liga. Hoje estamos a apresentar o Marítimo. Os insulares venceram na primeira jornada o Casa Pia por 1-0. Depois foram a Famalicão vencer por 2-1. Na terceira jornada, sábado, segue-se o Marítimo. Segue-se o Académico de Viseu. O Marítimo recebe o clube da cidade de Viriato nos Barreiros. O outro regressado ao principal escalão do futebol português. Hoje é um dia histórico para o ténis português. Pela primeira vez, Portugal tem 2 tenistas nos oitavos de final de um Masters 1000. Logo à noite, em Cincinnati, nos Estados Unidos, Nuno Borges e Jaime Faria, ambos vão entrar em ação. Nuno Borges tem pela frente o norte-americano Brandon Nakashima, número 22 do mundo. Pedro Couto, comentador de ténis da TSF, não espera um jogo fácil para o português, mas o cansaço do americano pode ajudar.
10: Eventualmente será esse o fator que pode fazer a diferença, porque o Brandon Nakajima está a passar talvez no melhor momento da sua carreira, foi finalista em Montreal na semana passada, tem feito uma excelente prova, ontem eliminou o Medvedev, mas realmente o fator cansaço pode ser a pecha do jogo dele. O Nuno está a passar um momento bom, um momento de grande confiança, conseguiu finalmente matar o Borrego, ou seja, vencer o Rublev depois de 5 tentativas, esteve muito bem, está sólido, está confiante. Eu acho que ele está no bom caminho para poder dar ainda mais alegrias ao povo português.
2: Nuno Borges vai defrontar Brandon Nakashima a partir das 8 da noite. Logo a seguir, no mesmo corte, é a vez de Jaime Faria. Joga com o italiano Lorenzo Musetti, número 15 do mundo. Pedro Couto diz que a responsabilidade está do lado do adversário.
10: O que se pode dizer é que o ténis é uma montanha russa. O Jaime ontem teve o jogo quase perdido, esteve 4-1 abaixo. Ao 3-1 parte uma raquete porque estava sem argumentos, sem conseguir perceber o que é que podia fazer e de um momento para o outro deu a volta à situação. Realmente ele tem mostrado mais consistência no seu jogo. Ele vem de qualifying, recorde-se, ou seja, tem mais jogos nas pernas do que os seus adversários, mas em termos de índice de confiança está muito mais acima. E depois da vitória do Shelton, que foi a melhor da sua carreira, ontem teve um jogo complicado e hoje o Musetti é que tem a responsabilidade. O Musetti teve parado muito tempo, está a número 15 do mundo, mas está a recuperar a forma e já tem mostrado isso neste torneio em Cincinnati. Mas eu acredito que o Jaime, com o que tem feito, não vai dar por terminada a sua participação de uma forma leviana e vai tentar, por tudo o que ele possa, chegar ainda mais longe e fazer história para o ténis português.
2: Pedro Couto, comentador de ténis da TSF, horas antes de um momento histórico, Portugal tem pela primeira vez dois portugueses nos oitavos de final de um Masters 1000. Ainda no que ao ténis diz respeito, fica a saber que Nick Kyrgios testou positivo a cocaína. O tenista australiano foi suspenso provisoriamente e já reagiu nas redes sociais. Kyrgios lamenta o sucedido, diz que quer que ouçam primeiro a versão dele, acrescenta que cometeu um grande erro e que vai assumir toda a responsabilidade pelo erro. Pode ler-se numa história publicada no Instagram. No basquetebol, o selecionador nacional, Mário Gomes, queixa-se das condições que a equipa tem para treinar. Ontem foi dia de treino aberto à comunicação social. E no final, quando se preparava para falar aos jornalistas, Mário Gomes quis deixar um recado, um desabafo.
11: Vão-me desculpar, mas eu ando com isto atravessado na garganta há muito tempo e pronto, tenho que fazer este desabafo. Este treino de hoje, tal como o outro da manhã, estava planeado para ter cerca de 2 horas. Ao fim de 1h10 tivemos que parar porque não há condições para continuar a treinar. Isto é uma tristeza, é uma vergonha, é o único país da Europa onde não há pavilhões públicos com ar-condicionado. Eu não acredito que nos gabinetes ministeriais e dos senhores presidentes das câmaras trabalhem com estas condições em que nós estamos a trabalhar. Posto isto, se tiverem espaço, por favor, publiquem, que é para ser mesmo à bruta, porque isto é demais. Como já foi demais o jogo que fizemos em Matosinhos, isto não são condições para se trabalhar, porque para além do mais arriscamos lesões dos jogadores e por aí fora. Pois na altura, como na altura de cobrar os resultados eu estou cá para assumir a responsabilidade, então estou cá agora também para dizer aquilo que deve ser dito.
2: Feito o desabafo do selecionador nacional, Portugal vai jogar com o Egito e com o Líbano nos jogos de preparação para a qualificação para o Campeonato do Mundo. Namia Esqueta está a treinar com o grupo, assim como Ruben Prey, português, aposto português de 21 anos, que joga nos Estados Unidos e que vai estar no draft da NBA. Isso mesmo confirma Ruben Prey, confirma ao jornal Expresso. Carlos Barroca, treinador e comentador de basquetebol, diz na TSF que o jovem tem possibilidades no sorteio.
12: Está a seguir um percurso muito semelhante ao do Namia Esqueta, portanto está a progredir, está-se a apresentar. Acredito que seja um bom candidato. Toda a gente neste momento nos Estados Unidos fala dele, o que é bom. Portanto, ele tem o seu nome a ser promovido, sem ser preciso ser ele a fazer nada que não jogar bem e mostrar credenciais. Vai ter uma temporada em que, pelo facto da equipa de St. John's ter menos jogadores interiores, ele vai ter mais oportunidade de jogar mais tempo, porventura participar mesmo no ciclo inicial da equipa e ser um jogador mais utilizado. Quer dizer que os seus números em termos de estatísticas vão subir e, portanto, esta é uma oportunidade de ouro para ele dar o passo seguinte, que é passar do basquetebol português ao espanhol, do espanhol ao americano e do americano a jogar na melhor liga do mundo, que seria fantástico para Portugal ter 2 jogadores na melhor liga do mundo.
2: Carlos Barroca, comentador de basquetebol na TSF. O draft da NBA acontece no próximo ano, no final da temporada. Ruben Prey vai tentar ser escolhido. Vamos olhar rapidamente para o futebol para lhe dizer que Franklin Carvalho já não é treinador do Botafogo. O despedimento foi oficializado durante a madrugada pelo clube carioca. O treinador português de 39 anos estava a ser fortemente contestado. Deixa o comando técnico com os adjuntos Luís Felipe e Mauro Moderno, o preparador físico Mário, ou melhor, Fábio Monteiro, e o preparador de guarda-redes Ricardo Matos, todos portugueses de saída do Botafogo. Em 21 jogos, Franklin Carvalho venceu 10 e deixa o clube brasileiro no 11º lugar do Brasileirão. Saída deste jornal, digo-lhe só que Paul Pogba está de saída do Mónaco. O internacional francês

Boa tarde, boa tarde e boa tarde, bem-vindo ao nosso espaço de hoje, edição de quarta-feira, não só conto com 19 de agosto de 2026. Nota pensa, uma boa tarde, só ótimo, melhor ainda ali na frequência de rádio comercial e também desse programa Tarde Rádio Comercial. Então, aproveita e deixa um abraço para todos nós rádio ouvintes, se ouvir então via FM 99.9 e também na digital. Se preferir, via nosso site www.radiocomercial.cv. Esta tarde de hoje também será então formado pela equipa. A minha Edilton Agos na coordenação, edição e na locução e técnica é assegurado para Ademir Miranda. Sensivelmente um ano, estou então bem esta tarde com música, com informação, com boa disposição, mas também energia renovada. Então aproveita, manda nos abraço especial que também para tudo bem da casa e nos hospitais, com votos de melhoras, muita saúde e breve recuperação. Abraço também para aniversariantes do dia, desejando votos de parabéns e felicidades. Abraço também para nossos estimados condutores, sempre socorro nas estradas de país, que se leva sempre em dinheiro e conta uma condução segura, responsável e preventiva e que se evita a condição de risco ou exagero. Também abraço para taxistas e assistas, condutores de autocarro, maquinistas e boxe ao volante nesta tarde, que circula para as estradas. Aquele abraço e apostando cada vez numa condução segura e responsável. Abraço lá para taxista Morgadinho, abraço lá para tocano maquinista, abraço lá para Joy Motorista e tantos outros condutores que nos sabem em grande número que estão ouvindo na nossa tarde. Abraço também para tudo recluso na cadeias, com votos de força e coragem. Abraço também para tudo barbeiros que sempre ouvindo e está servir de ponto que outras pessoas ouvindo, de forma especial também para Barbaria Gomes, Lina Tchada, Santo António. 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Também nos aproveita para um abraço para esse grupo de amizade que foi criado ali na Rádio Comercial. Todo mundo integrante desse grupo, um abraço e continuação de uma boa quarta-feira, uma boa semana. Não tem Lucina na zona de Tcharamato, não tem Inês na zona 4 de Ponta d'Água, não tem Ada de Calabeceira, não tem Emanuel de zona de Lencachoro, não tem Preta de Caiada, não tem Martina, não tem Levinha, não tem Dona Isabel e Meno na América e tantos outros da parte então desse grupo, um abraço e continuação de uma boa semana. Para nós ouvintes que participam connosco durante uma hora de programa, não tem dois números, que é 981 31 29

0: Ela é Power Swag, mas também te serve para WhatsApp e Vibe. Não tem nos número Play, que é 939-1264.
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0: Não tem bem a nossa tarde de hoje com o Reviage, que se tema vitamina C. Esse tema que nos também está a fazer a abertura do nosso programa de hoje.
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8: Assim, depois da nossa pausa comercial, já nosso regresso para esta tarde, ainda também partilho algumas informações importantes que estão a marcar a atualidade informativa. Então, começa já para o tempo que está a fazer ali na praia para as 24 horas, máxima de temperatura de 29 graus, mínimas de 27, umidade 69%, probabilidade de chuva de 10% e vento da sopra 14 km hora. Tempo previsto para sair de praia para as 24 horas, parcialmente nublado. 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

E avançamos para esta informação. A Guerrilheirada Maiense garante já ter projeto para a construção de um poliesportivo coberto à altura de Edita Vates. O presidente da Câmara Municipal do Maio, Reli Brito, avançou hoje que a Guerrilheirada já dispõe de um projeto para a construção de um poliesportivo coberto na ilha em homenagem ao basquetebolista internacional Edita Vates. Em declarações da Agência de Notícias de Cabo Verde, após o ato de entrega de incentivos financeiros às associações desportivas da ilha, o Edil garantiu que a autarquia está a trabalhar no aperfeiçoamento do projeto para a construção do recinto desportivo. É o nosso compromisso do mandato e com o desporto da ilha e queremos que seja uma obra à altura do Edita Vates. Este projeto já é do conhecimento do governo, estamos a trabalhar afincadamente na sua materialização, afirmou. O futuro pavilhão coberto deverá ser construído no espaço onde funciona atualmente o polivalente da cidade de Porto Inglês, uma localização que, segundo Reli Brito, tem um significado especial para o projeto. Faz todo sentido que seja neste espaço, porque foi nele que Edita Vates deu os primeiros passos no basquetebol e carrega algum significado, justificou. Apesar da intenção da autarquia, o projeto ainda não dispõe de financiamento para avançar para a fase de construção, estando a Câmara Municipal do Maio a procurar parceiros e fontes de financiamento que permitam concretizar a infraestrutura. Segundo Reli Brito, a construção do poliesportivo constitui uma das apostas da autarquia para reforçar as condições de prática desportiva na ilha e criar um espaço adequado à realização de competições e outras atividades. E da Lirade Maiense garante já ter projeto para construção de um polo desportivo coberto à altura de Eli Tavares. Fica então esta informação que Humberto Bittencourt é novo selecionador dos Tubarões Azuis. O anúncio foi feito hoje em conferência de imprensa aqui na praia pela Federação Cabo-Verdiana de Futebol, FCF.

Então, depois destas duas informações, não é? No tabo agora para o nosso espaço de ficar nos rádios ouvintes, em que tem os números, né? Recordando esse, que é para o WhatsApp e Viber, 981-31-29, 981-31-29 e 939-264. Também como não são altura de seu sol, de seu calor, altura de verão, pessoas estão preferindo ir para a praia de mar, para aquele mergulho e refresca, mas é importante também que não levem em conta também que as recomendações que o nadador de Salvador está deixa para banhistas na praia, e também se está sol, se está para a praia de mar, deve utilizar repelente e, claro, hidrata o seu, bebe o seu água, porque está o seu calor e também está o seu sol. Já não tenho algumas mensagens, alguns inscritos para esta tarde de interação com os ouvintes. E o primeiro ouvinte é João Duarte Tavares, conhecido para Maio na Que Negócio na Fazenda. Ele que mandou essa mensagem e pediu as músicas de Milito Freire, Caro Preto, que ele também manda para si broda, colega de trabalho, Kevi, e também Morzinha, na Que Negócio Fazenda, que está já também aquele que sempre que ele morar. Te agradecer também para essa mensagem de João Duarte Tavares, conhecido para mãe na Que Negócio Fazenda. Também te já votos de boa tarde, um bom trabalho e uma boa semana. Milito Freire com esse tema, Caro Preto.

Assim, depois de Nelito Freire, que é esse tema Caro Preto, no também para o nosso pedido do nosso ouvinte taxista Morgadinho Cardoso. Ele te aproveita, manda um abraço para a equipa, mas também para toda a equipa e ouvintes. Um grande abraço também para si, família e familiares. Então, ele pedindo as músicas de Timas Mas. Ele que é fã de Timas. Morgadinho, aquele abraço e continuação de bom trabalho. E desde já um bom verão e um bom quarta-feira.

Assim, a presença ali de temas, mas esse tema que vem a pedido de taxista Morganinho Cardoso. E próxima música, no tabapa, pedido de nosso ouvinte, Kevin dos Santos, naquele negócio na fazenda. Ele te aproveita, manda um abraço lá para a sua esposa, Delcy, e também para seu filho, Lian Gael, e também para sua irmãzinha, Larissa. Seja os votos de boa tarde, boa escuta e uma boa semana. Música escolhida é Gari Passada.

Assim, presença de Beto Dias, nova música, afinal. Assim, 4 horas de tarde, mais 38 minutos. No também ouvi próxima música. No também até Germain, no também trazer Gerson Spencer, nesse álbum Livre. Esse tema em a terra Germain. Germain, que esse dia está em festa. Esse fim de semana também tem Festival de Moreia na Cajete. E próxima semana tem atividades para município, 8 de setembro. Também foi anunciado o Festival de Praia de Bicho Rocha no dia 5 de setembro. Então, maio com várias atividades.

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4: Saudações desportivas e bem-vindo aqui à nossa rubrica de informações desportivas. Alguns destaques: Humberto Betancourt assume o comando dos Tubarões Azuis. Câmara Municipal do Maio atribui incentivos financeiros às associações desportivas da ilha. Juventude Clube do Norte da Boa Vista celebra 50 anos da história erguida com brilho e liberdade. Assim, depois de alguns destaques, vamos então desenvolver essas e outras informações desportivas. Iniciamos com esta informação: o Humberto Betancourt é o novo selecionador de Cabo Verde. A confirmação foi feita esta manhã em conferência de imprensa na cidade da Praia pelo presidente da Federação Cabo-Verdiana de Futebol, Mário Semedo. O técnico que integrou a equipa técnica de Pedro Brito Bobista vai liderar uma equipa composta por António Leite Toca e Felipe Neto como treinadores adjuntos, Bruno Reis como analista e Edmilson Fonseca como preparador físico. Segundo Mário Semedo, a escolha teve em conta a competência da equipa, o conhecimento da seleção nacional e a capacidade para garantir continuidade e alcançar resultados, reporta a Expresso das Ilhas. Depois da nossa brilhante participação no Mundial, impunha-se, portanto, muito rigor na escolha da nova equipa técnica. O primeiro critério é a competência técnica e profissionalismo. O segundo é a identidade e o compromisso com o projeto da seleção e o alinhamento com a Federação Cabo-Verdiana de Futebol. E o terceiro pilar é o desenvolvimento e os resultados. Pensamos que esta é a equipa certa no momento certo, porque dentro de dias já estaremos a trabalhar numa campanha que não se afigura fácil, as eliminatórias para o CAN. Por isso, não podemos perder tempo, realça. Humberto Betancourt afirma que assume o cargo com a missão e a vontade de continuar a fazer crescer a seleção nacional. Queria sublinhar um aspecto que para mim é importante. Chegamos a este cargo com muito respeito por tudo aquilo que já foi feito até aqui. Muito respeito por todas as pessoas que já passaram por esta instituição, por esta seleção, e que contribuíram cada uma à sua maneira, enormemente, para que hoje a seleção cabo-verdiana, os Tubarões Azuis, esteja onde está, no patamar onde estamos. Mas também chegamos com muita missão e muita vontade de continuar a fazer crescer esta seleção, afirma. O novo selecionador diz que vai aproveitar o que de positivo foi feito até agora, mas sublinha que continuidade não significa copiar e colar. Um dos objetivos é aproveitar tudo de bom que fazemos até aqui, e resultou que teve um impacto positivo na nossa perspectiva. Mas também diria que continuidade não significa copiar e colar. Enquanto pessoa, tenho a minha própria identidade, a minha própria ideia, e os meus colegas da equipa técnica também alinham na mesma direção. É claro que vamos introduzir novas ideias, mas apenas quando for necessário, e desta que contribuam para o crescimento natural da seleção, sublinha. Humberto Bittencourt desempenhava as funções de treinador adjunto da Seleção Nacional desde 2021, tendo integrado a equipa técnica durante a histórica campanha que levou Cabo Verde à participação no Mundial da FIFA 2026. A Câmara Municipal do Maio atribuiu hoje mais de 600 contos em incentivos financeiros a 7 associações desportivas da ilha, com o objetivo de incentivar a prática desportiva e contribuir para a reativação de modalidades. Em declarações à Agência de Notícias de Cabo Verde, o presidente da Câmara Municipal do Maio, Valdino Reli Brito, explicou que esta segunda ronda de subsídios resulta do Fórum Pensar Desporto, realizado em 2025, que identificou alguma das principais dificuldades financeiras no desenvolvimento do desporto na ilha. Este valor atribuído hoje faz parte de um total de 2 mil contos a serem distribuídos às associações desportivas, e queremos que tenham cada vez mais sustentabilidade, avançou, acrescentando que a idealidade tende a apoiar as associações através de incentivos anuais e da cedência de terrenos para a construção das respectivas sedes. Os incentivos foram atribuídos por 7 modalidades, nomeadamente handebol, basquetebol, futebol, natação, ciclismo, atletismo e xadrez, modalidade que começa a dar os primeiros passos na ilha enquanto prática organizada. O presidente da Associação Regional de Futebol de Handebol do Maio, Gilson Neves, enalteceu a iniciativa e considerou que o apoio vai contribuir para o crescimento da modalidade recentemente reativada na ilha. Depois de algum tempo de interrupção, conseguimos reativar o handebol e realizar o campeonato regional, e este incentivo vai contribuir para cobrir custos que ficaram do campeonato masculino e feminino, afirmou. Segundo a Câmara Municipal, os apoios enquadram-se na estratégia de reforço do movimento associativo e de criação de melhores condições para o desenvolvimento das diferentes modalidades desportivas na ilha.

vamos fechar com esta informação. A localidade de João Galego, Boa Vista, parou na noite de 18 de agosto na praça para ouvir a história viva do Juventude Clube do Norte, numa ronda de conversa sobre lema 50 anos a construir campeões. Moderada pela jornalista Rieta Bates, a ronda de conversa motivacional reuniu fundadores, antigos atletas, dirigentes e comunidade de João Galego, transformando-se que nasceu da necessidade de afirmação de jovens briosos, que celebra o jubileu dos 50 anos, perspectivando um futuro sustentável. Fundado em 1976, logo a seguir a independência nacional, o clube surgiu como um ato de libertação. Joca, um dos fundadores, recordou com emoção esse início, afirmando que o juventude é liberdade e amor. Contou que foram um grupo de adolescentes de 12 aos 16 anos que, sem espaço na equipa de Faia Norte, decidiu juntar recursos para fundar a própria equipa. João Manel, o único imigrante do grupo fundador na altura, que assim como Dallon foi um dos primeiros presidentes, lembraram que os passos iniciais foram dados com enorme sacrifício e mobilização comunitária. E o nosso trabalho braçal de jovens briosos, como diz Dallon, que queimavam cal, tiraram pedras e desbabavam terrenos para construir a sede. Rio Melo, o jogador mais novo da altura, relatou que foi a busca por conseguir os materiais para o primeiro equipamento. As primeiras camisolas, inicialmente de cor vermelha, bermudinhas, agora azuis, vieram de São Vicente. Já de João Manel e o antigo jogador Jorge do Rosário, reforçaram como foi apoio direto da comunidade, que comparam e desenharam os números à mão que foram costurados por senhoras da localidade e que até as crianças ajudavam na limpeza do clube. Essa união rapidamente se refletiu no campo e a rivalidade saudável com a Faia Norte deu frutos logo no arranque, com histórica vitória por 4-2 no jogo 17 de julho de 1977, que ficou marcada na memória de Manel Mochito e acabou eternizada numa música inspirada no clube. O percurso esportivo recordado por antigos jogadores e dirigentes de Teolino, que descreveu como esperava ansioso desde a criança para ver a luz de Petromax acesa na sede, o rigor das reuniões, dos pedidos de jogos feitos formalmente por carta, e Marlima, que falou das deslocações a pé ou em caminhões para jogar na ilha, até os maiores palcos do país. Com esta informação concluímos as informações desportivas aqui na sua rádio comercial. Estaremos amanhã, se Deus assim quiser. Aquele abraço, uma boa tarde e uma boa escuta. Daqui a pouco estarei com Síntese da Tarde. Mesmo para fecharmos, não também traduzir ali para esta tarde, Chuni Prata e também Zito de Codiridona, Ama Praia. Bye bye.

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1: 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Muito boa tarde, vamos às notícias a esta hora. O coordenador dos 7 sindicatos dos profissionais de saúde, Luís Lima, anunciou hoje que a atualização salarial dos técnicos auxiliares de saúde e a atribuição de subsídio de risco constituem as principais prioridades dos sindicatos. Em declarações à imprensa, após encontro com o ministro da Saúde, Luís Lima explicou que a reunião, que durou cerca de 3 horas, permitiu aos sindicatos

semana, um caderno com as suas prioridades e uma proposta de calendarização para a execução das matérias pendentes da anterior legislatura. Segundo Luís Lima, o Ministério da Saúde apontou dificuldades financeiras e alguns constrangimentos legais para a implementação do PCFR, nomeadamente relacionados com a disponibilidade orçamental. O sindicalista indicou, contudo, que a atualização salarial dos técnicos auxiliares de saúde é, neste momento, a principal reivindicação dos sindicatos, juntamente com o subsídio de risco. Temos uma prioridade das prioridades. A atualização salarial dos técnicos auxiliares de saúde é o que resta, digamos, da atualização salarial, bem como o subsídio de risco, salientou e avança a Agência de Notícias de Cabo Verde. Os sindicatos têm ainda outras reivindicações relacionadas com retroativos, mas, segundo Luís Lima, estas questões poderão ser tratadas posteriormente, tendo em conta a necessidade de dar prioridade à regularização salarial dos trabalhadores que ainda não beneficiaram das atualizações previstas. Questionado sobre quando poderá ser concretizada a atualização salarial, Luís Lima explicou que agosto já não será possível devido ao processamento salarial, apontando setembro ou outubro como possíveis períodos. Nós estamos a pensar no mês de setembro ou outubro, tempo em que o Ministério poderá recolher dotação orçamental ou então recursos dentro do próprio Ministério ou das Finanças, disse. O coordenador dos 7 sindicatos afirmou ainda que o encontro permitiu obter do Ministério da Saúde a indicação de que várias das questões pendentes poderão ser resolvidas ainda durante este ano. Queremos que seja o mais urgente possível, reforçou, acrescentando que os sindicatos vão entregar o caderno de reivindicações no início da próxima semana, dada a urgência manifestada pelos trabalhadores. O coordenador do Sistema Nacional de Qualificações fez hoje o balanço positivo das reuniões de validação das ofertas formativas e disse que pretendem aproximar a formação profissional à realidade do mercado. O responsável da Unidade de Coordenação do Sistema Nacional de Qualificações, UCSNQ, falava no encerramento da reunião de validação pelos conselhos sectoriais das novas formações, tendo acrescentado que o objetivo é uniformizar as ofertas e ter profissionais com competências que o mercado precisa, avança a Agência de Notícias de Cabo Verde. Durante estes 2 dias, foi possível elaborar qualificações com base nas recomendações de especialistas e empresas nacionais, com o objetivo de ter qualificações que estejam adequadas às necessidades reais do mercado, identificar as ofertas que devem ser trabalhadas e trabalhar na validação das qualificações que são elaboradas com foco em definir qual é o perfil de competências que um profissional deve ter para o exercício da profissão, clarificou. À margem das reuniões de trabalho, as propostas entregaram um pacote de 32 novas ofertas formativas e 7 foram colocadas para validação, nomeadamente na qualificação de nível 3 em refrigeração e climatização, manutenção de eletrodomésticos e na área de metalomecânica. A nível internacional, pelo menos 100 pessoas morreram num deslizamento de terra ocorrido numa mina artesanal de ouro no oeste da República Centro-Africana, na localidade de Zambué, relataram hoje autoridades locais e testemunhas. O jaguio é uma explosão mineira artesanal, onde os operadores não se realizam de acordo com a regulamentação. Por agora, contabilizamos pelo menos 100 mortes, mas este não é o número final, e faremos uma atualização no final do dia, disse a agência espanhola EFE, Soleiman Bi, vice-presidente da Câmara de Zambué. Os factos ocorreram na terça-feira na subprefeitura de Nana Mambere, na região de Aba, perto da fronteira com os Camarões, país vizinho. Bi afirmou que o deslizamento era previsível porque os mineiros artesanais cavam poços profundos para extrair ouro, lamentando que os jovens que morreram sob os cromos não tenham outra opção senão assumir este risco. Imagens difundidas nas redes sociais e pelos meios de comunicação locais, que a EF não pode verificar, mostram um momento em que o desmoronamento de terra em terra, o que parecem ser centenas de pessoas, perante o olhar de outros tantos que observam ser poder fazer.

0: Jornada, reporta Expresso das Ilhas. Um número indeterminado de feridos foi transportado para Boar, a capital da subprefeitura, acrescentou. Alguns mineiros também confirmaram os factos, relatando detalhes do que ocorreu em declarações à agência EFE. Acabamos assim de apresentar as notícias a esta hora. Continuação do Boa Tarde e uma boa preferência aqui na sua rádio comercial. Boa tarde.
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Senhor Jesus Cristo, pedimos a orientação do Espírito Santo no estudo desta noite. Acompanha-nos por causa do teu amor. Estimados ouvintes, lá onde o nosso sinal chega, nós estamos de regresso com o nosso e o vosso programa através da Bíblia. Nós hoje estamos a começar o estudo de um outro livro. A nossa viagem na nossa Bíblia, seus caros ouvintes já se aperceberam, é um livro do Antigo Testamento, um no Novo, depois voltamos a um do Antigo e depois no Novo Testamento, e assim vamos andando na nossa caminhada. Hoje estamos com o livro de Deuteronômio, capítulo 1, versículo 1 ao versículo 38. Deuteronômio 1, de 1 a 38. Nosso tema é o fracasso de Israel. Hoje, tal como eu disse, estamos a começar com o estudo de Deuteronômio. Gostaria antes de lembrar-vos que este é o último livro do Pentateuco. O que é que significa isto? Quer dizer, é o último dos 5 livros escritos por Moisés. Esses livros, os 5 livros que Moisés escreveu, é que se chamam Pentateuco. São eles Gênesis, Êxodo, Levítico, Número e Deuteronômio. Quer dizer, hoje estamos a começar a estudar a primeira parte da nossa Bíblia, aquela parte que nós chamamos Lei. Estes 5 livros escritos por Moisés é que se chamam Lei. Assim, quando você encontra Lei, não significa os 10 mandamentos, não, Senhor, mas significa os 5 livros de Moisés. Os 10 mandamentos são parte da lei, mas não são a lei. No grego, deutero significa 2 ou segundo. Repito e note bem. Este livro Deuteronômio tem 2 palavras no grego. Deutero significa 2 ou segundo. A segunda parte desta palavra é nomion, que no grego significa lei. Então, temos assim deutero, segundo, nomion, lei. Esta não é apenas uma mera repetição da lei, como tinha sido dada a Moisés no Sinai. Porque se o nome Deuteronômio significa segunda lei, quer dizer, é a segunda vez que se passa a lei. Mas não é apenas uma repetição. Esta é a outra ilustração da lei. É a segunda edição da lei. Sempre que temos um livro, a segunda edição geralmente traz alguma coisa mais do que a primeira. Em hebraico, há 4 títulos para este livro Deuteronômio. Note bem, no livro, na Bíblia hebraica, este livro Deuteronômio tem 4 títulos. Primeiro título é Devarim. Devarim em hebraico significa as palavras. O segundo título é Kith. Kith em hebraico significa o quinto. O terceiro título em hebraico é o livro de repreensões. E o quarto é repetição da lei. Qual é mesmo o tema deste livro Deuteronômio? Acredito que o caro ouvinte já leu este livro várias vezes. Mas qual é o tema de Deuteronômio? O grande tema deste livro é amor e obediência. O amor de Deus se manifesta na Bíblia.

Deuteronômio ensina que obediência é a resposta do homem ao amor de Deus. Quer dizer, Deus nos ama. E como resposta, como retribuição do homem, embora o homem não pode retribuir a Deus, mas como resposta, nós temos que obedecer. Obediência é a resposta do homem ao amor de Deus. Devemos entender uma coisa muito importante. A lei é boa. Embora eu tenha enfatizado que Deus não salva ninguém por meio da lei, isto não implica que a lei não seja boa. Não, Senhor. A lei é boa. Espero que o caro ouvinte me entenda bem. Mas o problema não reside na lei. O problema reside nos homens. Nós, homens, é que temos problemas. Mas é bom saber que Deus nos deu a lei. Mas Ele não nos salva por meio da lei. Deus nos salva apenas e somente pela sua graça. A autoria deste livro tem sido muito discutida no círculo dos estudiosos da Bíblia. Eles também muitas vezes têm dito que o tema central do livro é elogio dos sacerdotes em Jerusalém. Mas não é isso. Uma coisa interessante é que neste livro não se cita nem Jerusalém, muito menos o sacerdócio. O livro de Deuteronômio foi dado à nova geração. O que é que eu quero dizer? Foi dado à nova geração. Quer dizer que é aquela geração que não conheceu os acontecimentos de Sinai. Sabemos que, agora nesta altura de Deuteronômio, Israel peregrinou durante 40 anos no deserto e agora está na fronteira em Kadesh Barneia, prontos para entrar na terra prometida. Assim, todos os mais velhos morreram e ficaram apenas os jovens. Então, era preciso reinterpretar a lei para eles. A nova geração estava na margem do rio Jordão e estava pronta a entrar na terra da promessa. Os adultos que saíram do Egito, todos morreram no deserto por causa de sua incredulidade e por causa da sua desobediência. Agora, a nova geração necessitava de conhecer a lei à luz dos 38 anos que estiveram no deserto. Antes de Moisés deixar sua tarefa de liderar Israel, ele dá-lhes suas últimas instruções. Ele revisa as experiências do deserto e alguns aspectos da lei. Neste livro diante de nós, veremos que a lei não foi dada apenas a pessoas, mas foi também dada à terra. Finalmente, Moisés ensina-lhes uma nova canção. Ele depois abençoa as 12 tribos e a seguir prepara-se para morrer. O livro de Deuteronômio conclui com uma vênia a Moisés. Moisés revisa a jornada dos filhos de Israel e mostra-lhes o que aconteceu deste tempo todo. Os velhos morreram todos, com a exceção de Caleb e Josué. Ele prepara a nova geração para entrar na terra. Assim, ele repete as experiências e os fracassos de seus pais para que eles não repitam a mesma coisa. Até aqui, fizemos uma breve introdução ao livro de Deuteronômio. Agora vamos ler o primeiro versículo do primeiro capítulo. Estas são as palavras que Moisés falou a todo Israel de além do Jordão, no deserto, na planície de fronte do mar de Suf, entre Pará e Tofel, e Labá e Azeroth e Dizabe. A partir desta elevação do Monte Nebo, a cidade de Jerusalém vê-se muito bem. Mas hoje, aquela terra da promessa já não parece com a mesma beleza. Acredito, sim, que quando Moisés viu aquela terra, viu muita verdura e uma boa terra. Hoje, aquela terra tornou-se um deserto. No versículo 2 diz, 11 jornadas há desde Horeb, caminho da montanha de Seir, até Kadesh Barneia. O monte Sinai, estimados ouvintes, está em Horeb. De Kadesh Barneia a Horeb são 11 dias de caminho. Kadesh Barneia era o ponto de entrada na terra prometida.
podemos assim ver que Israel perdeu cerca de 38 anos vagueando no deserto, numa viagem que poderia ser apenas de 11 dias. O caro ouvinte sabe por quê? Exatamente por causa de sua incredulidade. Sua marcha tornou-se num pesadelo e ficaram estrangeiros e peregrinos no deserto. Por causa de seu atraso na aprendizagem, foram necessários 38 anos de peregrinações pelo deserto. Hoje também somos muito lentos na aprendizagem. Passemos, estimados ouvintes, para o versículo 3. Diz assim a palavra do Senhor. E sucedeu que, no ano quadragésimo, no mês undécimo, no primeiro dia do mês, Moisés falou aos filhos de Israel, conforme a tudo o que o Senhor lhe mandara acerca deles. No fim das suas peregrinações, Moisés deu-lhes seu primeiro oráculo. Certamente suas palavras foram dadas oralmente e só mais tarde foram escritas. Alguns críticos têm dito que no tempo de Moisés não havia escrita. Mas hoje a ciência já descobriu que a escrita já existia antes de Moisés. Moisés era como a boca de Deus. Ele falava as coisas que Deus colocava na sua boca. Ao rever as suas jornadas, Moisés mostra-lhes seus erros. Agora vamos passar para o versículo 9, versículo 12 a 13. Vamos ler 9. Depois vamos ler 12 e 13. Versículo 9 diz: E no mesmo tempo eu vos falei, dizendo: Eu só não poderei levar-vos. No versículo 12 diz: Como suportaria eu só as vossas moléstias e as vossas cargas e as vossas diferenças? Versículo 13: Tomai-vos homens sábios e entendidos, experimentados entre as vossas tribos, para que os ponha por vossas cabeças. Encontramos também isto no livro de Êxodo, capítulo 18. Moisés sentiu-se como alguém abusado, e isso deu-lhe uma certa frustração. Ele pensava que somente ele estava a carregar o peso de Israel. Deus permitiu que ele escolhesse alguns anciãos. Assim, formaram uma comissão de 70 anciãos. Anos mais tarde, esta mesma comissão veio a chamar-se Sinédrio, e é ela que entregou Cristo à morte, segundo lemos no Antigo ou no Novo Testamento, e segundo lemos na lição passada, quando terminamos o livro de João. Moisés, na sua frustração, esqueceu-se que Deus é que estava no comando de Israel. Moisés era apenas um líder escolhido por Deus. Ele não precisava de um corpo de apoio ou de uma comissão. Moisés cometeu um grande erro e ele relata isso aqui. Vejo aqui uma característica em Moisés que hoje é muito rara. Ninguém gosta de revelar suas falhas, mas Moisés fez isso. Ele diz que na hora parecia uma coisa boa, mas depois deu muitos problemas. Isto pode também acontecer na igreja. Uma das piores coisas que podem acontecer numa igreja é quando o conselho da igreja não quer seguir o pastor. No caso de um conflito tal, um dos dois deve deixar. Ou o conselho deixa a liderança, ou então o pastor demite-se. Se o pastor está na igreja pregando a palavra santa, então é responsabilidade do conselho ou da junta administrativa apoiá-lo. Se não concordam, então devem deixar o cargo. Mas, infelizmente, não é isso que acontece. Em geral, eles ficam aí, mesmo sabendo que as coisas não vão bem por sua causa. O que mais procuram nestas ocasiões é crucificar o pastor, infelizmente. Vamos ler o versículo 19. Diz assim: Então partimos de Horebe e caminhamos por todo aquele grande e tremendo deserto que vistes pelo caminho das montanhas dos amorreus. Pode ser que alguém esteja a se perguntar, mas estamos a pular muitos versículos? Sim, quer dizer, os versículos que estamos
a saltar, relatam as coisas que nós já estudamos em Êxodo. E então não vamos mais outra vez estudá-las e estamos a tirar apenas as coisas que ainda não tratamos. Concordo plenamente com Moisés porque ele presenciou estas coisas ao vivo. Foi uma experiência terrível. A caminhada no deserto não foi nada agradável. A segunda falha que Moisés cita é a decisão tomada em Cades Barneia. A primeira falha que Moisés citou foi o terem escolhido aqueles homens 70 para ajudá-lo. Agora a segunda falha é aquela decisão que eles tomaram em Cades Barneia. Este erro foi o erro das pessoas, mas tudo isso foi por causa de terem escolhido uma comissão. Tenhamos muito cuidado com comissões. Versículo 20 a 23 diz assim: Então eu vos disse, chegados sós as montanhas dos amorreus, que o Senhor nosso Deus nos dará. Eis aqui o Senhor teu Deus te deu esta terra diante de ti. Sobe, possui-a, como te falou o Senhor Deus dos teus pais. Não temas e não te assustes. Então todos vós vos chegastes a mim e dissestes: Mandemos homens adiante de nós, para que nos espiem a terra e nos deem resposta, por que caminho devemos subir a ela e a que cidades devemos ir. Pareceu-me, pois, bem este negócio, de sorte que de vós tomei 12 homens, de cada tribo um homem. Mais uma vez, estimados ouvintes, aqui vai o problema da formação de comissões. Foram as comissões que trouxeram problemas a Israel. Eles formaram uma comissão para passar em frente e espiar a terra. Deus já tinha espiado esta terra muito antes e é por isso que os conduziu para lá. Ele nunca conduziria seu povo a uma terra onde seriam mortos. Deus tinha dito que era uma terra que mana leite e mel. Na verdade, havia gigantes na terra, mas Deus tinha já dito que ele se encarregaria deles. Mas tanto o povo como Moisés preferiram criar uma comissão. Eles não acreditaram no que Deus disse, mas isto lhes custou 38 anos de peregrinações pelo deserto. O problema básico era a incredulidade. Deus já tinha dito que era uma boa terra, mas eles só viram a grandeza dos gigantes que lá havia. Mesmo Deus tendo dito que iria se encarregar deles, eles não creram. Muitas vezes, os cristãos são confrontados com gigantes na vida. Acredito bem que, como filhos de Deus, também nos encontramos numa terra de gigantes. Certamente, é difícil batalhar contra um gigante quando tu não passas de um simples verme. Mas saibam, estimados ouvintes, que Deus nos dá a mesma promessa de lidar com os gigantes que nos cercam na nossa vida. É bom saber isto. O que nos cria problemas não são as coisas de fora, mas sim as de dentro. A causa de nossos problemas é a incredulidade que reside em nossos corações. Agora Deus diz-lhes claramente que aquela geração que não creu nele e falhou em Cades Barneia morrerão todos. Apenas dois desta geração entrariam na terra prometida. E esses dois são Josué e Caleb. Vamos passar para o versículo 34 a 38. Ouvindo, pois, o Senhor a voz das vossas palavras, indignou-se e jurou, dizendo: Nenhum dos homens desta maligna geração verá esta boa terra que jurei de dar aos vossos pais, salvo Caleb, filho de Jefoné, ele a verá, e a terra que pisou darei a ele e aos seus filhos, porquanto perseverou em seguir ao Senhor. Também o Senhor se indignou contra mim por causa de vós, dizendo: Também tu lá não entrarás. Josué, filho de Nun, que está em pé diante de ti, ele ali entrará. Esforça-o, porque ele a fará herdar a terra. Caleb e Josué eram diferentes dos outros 10 espias. Eles eram espias que confiaram em Deus e trouxeram um relatório mais certo e mais realista. Caleb entrará na terra. No livro de Josué, veremos que certamente ele entrou na terra prometida. Ele tinha o desejo de chegar lá. Caleb andou por aquela terra
e conquistou as montanhas onde viviam os gigantes. Ele disse: isso é o que quero. E Deus fez segundo o seu desejo. Estimado ouvinte, o que queres que Deus faça para ti? És um jovem que começa agora a vida? Ou já és adulto? O que é que queres que Deus faça para ti? Saiba que não alcançarás o que desejas. Se te sentares à espera, não alcançarás nunca o que esperas. É necessário que faças algo. A exemplo de Caleb, há pessoas que acham que devem apenas esperar sentados enquanto oram. Esta não é a solução. Acredito que devemos orar, sim, e estar em comunhão com Deus, mas enquanto isso, precisamos de nos levantar e ir em busca do que estamos a pedir. É por isso que Deus disse: onde pisar o seu pé, eu te darei. Deus não disse: você fica sentado no teu lado e o resto é teu. Não, mas disse: onde pisares, onde você for conquistar, eu te darei. Precisamos de orar e precisamos também de agir. Se estiveres a orar para que Deus te dê comida, então, ao dizeres amém, deves ter uma enxada na mão e partir para a horta trabalhar. Não espere que Deus faça cair comida do céu. Deus disse que daria terra onde o pé de Caleb pisar. Hoje, não temos muitas bênçãos, porque simplesmente perdemos nosso tempo sentados à espera do milagre. Se realmente queremos as bênçãos de Deus, então o nosso lugar não deve ser na cadeira sentados. Temos de andar. Na Bíblia, lemos muito mais sobre cristãos que agem e não que sentam-se. Devemos ansiar e buscar as promessas de Deus. Josué irá substituir Moisés. Ele foi escolhido por ter muita experiência e também por ser um fiel seguidor de Deus. Ele e Caleb confiarão em Deus. A fé é a coisa essencial. Eles creram e permaneceram nessa fé. Não é possível crer em Deus e ficar sentado clamando pelas suas bênçãos. Tens de agir e agir com fé em Deus. Nosso programa de hoje chegou ao fim. Até ao próximo programa, se Deus quiser. Não.

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1: Saudamos a todos nossos preciosos e amados ouvintes, no nome precioso de nosso Senhor e Salvador Jesus Cristo. É com muito prazer que nós estamos chegando ao seu lar, através dessa amiga rádio, quando Deus nos concede a oportunidade de ter o privilégio de pregar o seu evangelho, a sua palavra, palavra que produz fé e fé de arrebatamento. E amados ouvintes, eu estou aqui com muito prazer, meu nome é o pastor Daniel Borges Vieira, vos levando uma mensagem que certamente produzirá no coração daqueles que sinceramente abrirem o seu coração, produzirá fé e fé de arrebatamento. Que a graça de nosso Deus seja sobre cada um de vocês que nos ouvem. Que você possa, nesse momento, enquanto ouve a palavra de Deus, você possa sentir essa atmosfera doce e suave que desce até o seu coração, e se há enfermidade no seu lar, se há enfermidade em você, você saiba que somente ao ouvir a palavra de Deus, você pode ser curado, porque a palavra de Deus, ela tem unção, e unção para curar, unção para libertar. Se você está abatido, se você está simplesmente agitado pelos problemas do dia a dia, lembre-se, meu querido ouvinte, Deus pode, nesse momento, enviar a paz ao seu coração. E neste programa, e nos programas vindouros, nós estaremos aqui sempre vos levando uma mensagem sólida, uma mensagem comprometida com as Escrituras, uma mensagem comprometida com a missão que Deus nos enviou, que é preparar o povo para o arrebatamento. Nós vamos, nesse momento, amado ouvinte, rodar o nosso primeiro hino, e eu gostaria de rodar o hino cantado pelo irmão Milton. O título desse hino é Tapera Velha. Verdadeiramente, o pecador lá fora, ele é uma tapera, abandonada. Porque Satanás não valoriza a vida das pessoas, aquelas vidas que ele mesmo possui. Ao invés de ele ajudar, ele destrói. Mas quando Cristo encontrou a nós, quando éramos uma tapera velha, abandonada, certamente ele chegou e expulsou o invasor que tinha entrado naquela casa, e a limpou, e a ajeitou, e transformou aquela casa em uma bela casa, uma linda casa, onde Deus hoje tem habitado e tem feito desta casa um lugar de refúgio, um lugar de paz, um lugar de alegria. Onde Deus habita, ele disse: eu vim para vos trazer vida e vida com abundância. Então, ouvintes, ouça esse maravilhoso hino. E se alguém que nos ouve nessa oportunidade está nessa condição de tapera, invadida pelo inimigo, invadida pelos vícios, invadida pelo pecado, lembra que Cristo ainda é um Deus que entra e transforma e faz morada nesta casa e transforma essa tapera em uma bela mansão. Vamos ouvir então Tapera Velha.

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Que maravilhoso hino acabamos de ouvir. Que isso possa realmente ser uma mensagem ao seu coração. Verdadeiros hinos, eles são mensagens cantadas. Eles são adoração a Deus. E quando nós ouvimos verdadeiros hinos inspirados por Deus, certamente esses hinos produzem algo em nós. Porque nada nesta vida, ouvintes, tem um efeito neutro. Sempre haverá um efeito, ou para um lado ou para o outro. Porque a palavra do Senhor, a Bíblia diz, que ela não volta vazia. Ela sempre cumprirá o objetivo pela qual ela foi enviada. E é claro que o objetivo principal pelo qual a palavra é enviada, ela é enviada para salvar, ela é enviada para curar, ela é enviada para libertar. Mas quando a pessoa não abre o seu coração, quando a pessoa rejeita aquilo, quando a pessoa simplesmente ouve a palavra e começa a censurar a própria palavra, começa a argumentar consigo mesmo, então aquela mesma palavra que foi enviada para trazer vida, ela acaba produzindo morte. Porque a rejeição da palavra causa a morte. Podemos ver isso como exemplo quando Noé, ele trouxe a palavra de Deus para a humanidade. E ele anunciou que haveria um dilúvio, haveria de vir sobre a terra. E toda a terra seria inundada e todos haveriam de morrer, com exceção daqueles que aceitassem o livramento que Deus estava provendo através do seu profeta Noé. Vejam vocês, ouvintes. Noé, por 120 anos, pregou, anunciou, porque Deus não leva o homem a julgamento, a juízo, sem antes advertir. Deus nunca trará juízo sobre uma pessoa sem antes dar-lhe uma oportunidade para que essa pessoa renda-se a Ele, para que essa pessoa conserte a sua vida. Sempre Deus, primeiramente, envia a advertência. E depois da advertência, então, se a advertência não for aceita, então vem o juízo. E Noé, por 120 anos, advertiu aquele povo. Mas o povo rejeitou a advertência de Deus. E então, em seguida, veio o dilúvio. E as mesmas águas que elevaram a arca acima do dilúvio, foi as mesmas águas que matou aqueles que rejeitaram. A mesma água que salvou os que aceitaram, foi a mesma água que matou os que rejeitou. Por isso, ouvintes, que a palavra de Deus sempre tenha um espaço especial no seu coração. Isso é o que eu desejo, isso é o que eu oro diante de Deus, amados ouvintes, que você que me ouve possa sempre, nos programas próximos que estaremos aqui, anunciando a palavra de Deus através dessas amigas ondas, que você esteja sempre com o seu coração aberto para receber a palavra e para pôr em prática a palavra. Porque a palavra de Deus é segurança. A palavra de Deus é vida para nós. A palavra de Deus, ela é mais preciosa do que o ouro puro. A palavra de Deus, ela é incalculável o valor que ela tem. Porque ela é a única esperança. Ela é o caminho que nos leva à glória. Ouvintes, que Deus vos abençoe. E que você possa deixar o Espírito Santo trabalhar em seu coração. E nós estamos aqui, através dessa rádio, programa este que tem um único objetivo, de vos levar uma mensagem descomprometida com o sistema do homem, uma palavra descomprometida com qualquer tipo de interpretações humanas, mas uma palavra comprometida com a palavra de Deus. Amados, nós vamos ouvir mais um hino nesse instante, um hino de louvor, porque Deus é digno de toda adoração. Deus é digno de todo louvor, Deus é digno de toda honra e toda glória. E verdadeiros filhos de Deus são pessoas que louvam a Deus. Louvam a Deus com seus lábios, louvam a Deus com sua vida, louvam a Deus com sua família, com seu trabalho. Verdadeiros filhos de Deus, eles estão sempre comprometidos em prestar a Deus uma verdadeira adoração. Amados, nós vamos ouvir um hino. Por isso eu te louvo, Senhor. Te louvo pelo quê? Pelo que tens feito por mim. Nossa vida é uma vida de gratidão. E após esse hino, eu quero ler as Escrituras no livro de São João, capítulo 8, versículo 32. Mas vamos ouvir nesse momento o hino. Por isso eu te louvo, Senhor, com a irmã Leia e a irmã Sandra.

Aí está, amados ouvintes, essa maravilhosa canção, um louvor a Deus, enaltecendo e engrandecendo a Deus, porque Ele é digno de toda a honra e de toda a glória. Ouvintes, que Deus te ajude, que no seu lar, nesse lar que nesse momento entra a voz do pastor, e chegando no seu lar e você, tendo pela predestinação de Deus, você antes da fundação do mundo já estava predestinado a ouvir esse programa. Ouvintes, que neste lar que nos ouve nesta oportunidade, possa sempre haver belas canções. Lembre, meu querido ouvinte, que nós somos criadores de atmosfera. Você cria a atmosfera. Se você falar de coisas más, você vai criar uma má atmosfera. Mas se você falar de boas coisas, certamente você vai criar uma atmosfera santa. E é a atmosfera que você cria, é aquela que será responsável pelos resultados na sua vida. Se criamos uma atmosfera do mal, se criamos uma atmosfera pesada, certamente aquela atmosfera trará desgosto, trará o pecado, trará a tristeza, trará prejuízo em nossas vidas e nosso lar. Mas se criamos uma atmosfera maravilhosa, uma atmosfera dos céus, certamente essa atmosfera trará o sobrenatural para trazer vitória na sua vida. Então, ouvintes, quem sabe você tem lutado por tanto tempo e você tem dito, mas que coisa, eu tenho lutado, tenho me esforçado e estou cada dia, problemas, brigas no meu lar, enfermidades, problemas no trabalho. Eu te convido nesta oportunidade, faça um exame. Que tipo de atmosfera você está criando? Aquilo que você fala tem poder. E aquilo que você fala cria um certo tipo de atmosfera ao seu redor. E aquela atmosfera vai atrair um tipo de unção. E se você fala de coisas ruins, se você ouve coisas ruins no seu lar, músicas pecaminosas no seu lar, certamente vai criar uma atmosfera de pecado. E isso vai atrair o pecado, vai atrair o mal na sua vida. Mas se você fala de boas coisas, se você ouve boas coisas, certamente isso vai atrair a atmosfera de Deus, e a atmosfera de Deus vai produzir os frutos verdadeiros de vida, de paz, de saúde, de alegria em sua vida. Oh, meu querido ouvinte, o meu desejo é que nesse momento você possa já começar a sentir a atmosfera do céu entrar na sua vida e começar a varrer todo o mal, varrer toda a enfermidade, varrer todo o pecado. E você que está nesse momento se condoendo em dor, se condoendo pela enfermidade que perturba a sua vida, em nome de Jesus Cristo, que essa enfermidade saia da sua vida. Somente confesse, meu ouvinte, abra os seus lábios agora e diga mesmo agora, repita comigo e diga, pelas pisaduras de Jesus Cristo, eu fui sarado. Repita outra vez, pelas pisaduras de Jesus, eu fui curado. Diga mais uma vez assim, tudo posso naquele que me fortalece. Fala mais uma vez, para que o diabo ouça nesse momento. Tudo posso naquele que me fortalece. E certamente, meu ouvinte, essas palavras proferidas dos seus lábios, não somente dos seus lábios, mas do seu coração, elas atraem nesse momento a glória de Deus na sua vida, para te curar, para te libertar, para te abençoar a sua vida. Vamos ler nesse momento, São João capítulo 8, no versículo 32. Mas eu quero ler do 31, começando um versículo antes. Disse Jesus. Jesus dizia, pois aos judeus que criam nele, se vós permanecerdes na minha palavra, verdadeiramente sereis meus discípulos, e conhecereis a verdade, e a verdade vos libertará. Responderam-lhe, somos descendência de Abraão, e nunca servimos a ninguém. Como dizes tu, sereis livres? Respondeu-lhes Jesus, em verdade vos digo, que todo aquele que comete pecado é servo do pecado. Amados ouvintes, nós vemos nesta palavra Jesus falando sobre libertação para os judeus. Mas aqueles judeus eram homens simplesmente carregados de tradições, carregados de formas que eles mesmos tinham criado e inventado através de suas teologias. E quando Jesus falou a eles de uma libertação,
Eles disseram: como podes tu dizer que seremos livres? Nunca servimos a ninguém. Somos filhos de Abraão, somos homens livres. Eles não percebiam que eles estavam livres fisicamente, mas prisioneiros do pecado, prisioneiros do mal. Nesse momento há pessoas andando pelas ruas, há pessoas dizendo: oh, como é bom o valor da liberdade. Há pessoas em férias, viajando, passeando, e dizendo: eu sou livre. E todavia, suas almas são prisioneiras. São homens presos pelo pecado, presos pelo mal, presos pela condenação de partir dessa vida e cair num abismo sem fim. Mas o que liberta o homem é a verdade. E a verdade é a palavra de Deus. A verdade é as Escrituras, a qual Cristo enviou e nos deu gratuitamente a todos nós, para que nós possamos possuir ela. E ela dentro de nós quebrará e rebentará todos os grilhões, nos fazendo livres. E a verdadeira liberdade é você poder levantar as mãos para os céus e dizer: ora vem, Senhor Jesus. É você poder deitar, meu amigo e precioso ouvinte, prezado ouvinte que me ouve, você poder deitar no seu leito e dizer: eu vou adormecer, e se porventura enquanto eu dormir Cristo vier, oh, minha alma então se desprenderá desse corpo cansado, desse corpo enfermo, e esse corpo será transformado em um corpo glorificado, e eu me encontrarei com Cristo nos ares. Liberdade é isso, ouvinte. É você estar andando pela rua e saber: se nesse momento um acidente vier a acontecer sobre mim, ou quem sabe eu sofra subitamente uma doença, ou um infarto, ou algo assim, que venha ceifar a minha vida. Você diz: eu sei que quando essa alma se desprender desse corpo, há um corpo novo que me espera do outro lado, um corpo sem doença, um corpo sem cansaço, um corpo sem barreira alguma. Isso é liberdade, ouvinte. E é isso que a palavra de Deus te oferece nessa oportunidade. Seja livre, seja um homem livre, seja uma mulher livre. E lembre-se, ouvinte, liberdade é ter a palavra de Deus no seu coração. Liberdade é encontrar Cristo, o homem mais rico do mundo. Não é aquele que possui a maioria das herdades, não é aquele que possui a maior quantidade de ações e riquezas do mundo. Não, a verdadeira riqueza é ter Cristo. É ter essa segurança, é ter a paz de ser um cristão em Cristo. E o verdadeiro cristianismo é uma experiência experimentada com Deus, é uma intimidade com o seu Criador. E é isso, ouvintes, que o Espírito Santo oferece a você nessa oportunidade. Seja livre, livre do pecado, livre do mundo, seja um homem livre em Cristo Jesus. Que Deus vos abençoe, meu ouvinte, e lembre-se, estaremos sempre aqui através dessa rádio. Estaremos aqui anunciando, vos levando esta palavra, que vos dará o direito de ser livre, livre em Jesus. Deus vos abençoe, ouvintes. E ainda vamos ouvir mais um hino com o irmão Anildo. Coragem, coragem, tenha coragem, meu ouvinte. Se você tem enfrentado lutas e problemas, tenha coragem, porque Cristo é aquele que vem para te trazer liberdade, e uma liberdade no seu coração.

0: Estamos chegando ao final desta programação e temos que agora nos despedir de nossos amados e preciosos ouvintes. E quero dizer a vocês que a sua companhia foi maravilhosa nesta programação e esperamos contar com você nas outras programações, que certamente você estará pronto para ouvir a palavra de Deus. Deus os abençoe, ouvintes, e até a próxima programação.
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0: Olá, nomes como Nelson Freitas, Kiaku Kiadaf, Yurce Nguyen e agora C4 Pedro, neste caso no Superclássico com Dassó, neste início de quarta-feira. E vamos continuar ao som de Casa da Sogra com Puto Português daqui a breves instantes nos Reis do Semba. É Super Kizomba FM que está no ar. 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

0: queridíssimos tubarões, também conhecidos como os Beatles de Cabo Verde, em Joãozinho Cabral. E agora a estreia com Selma Ribas, que se estreou connosco nos palcos europeus. Nunca de mais referi-lo com a novidade Nosso Abrigo.
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0: Missão cumprida por hoje, saída ao som de Leon, é o Power Play desta semana de Loki Zomba. E Séria, obrigado pela companhia e até amanhã. 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
1: Bom dia, ouvintes de Rádio Comercial e de programa Secção da Música, nesse dia 15 de agosto de 2026. 15 de agosto, dia de Nossa Senhora da Graça, dia também que tem festa na Mosteiro e na Cajeta, São Miguel. Também é boa tarde, no dia 16 de agosto, dia que o programa está a ser Eita, saí em reposição. E boa noite, no dia 18 de agosto, dia que tem continuação do programa 11 horas de noite, hora de Cabo Verde, para a boxe da diáspora e não só. Então, já nos está ali nas edições que eu quero saber, e te chega na boa casa, na boa computador, na boa rádio, na boa carro, onde qualquer que busta, que tem qualquer meios para o Obi, secção da música. No Stalico Técnica e Montagem e Produção de Admir Miranda, também realização, apresentação e edição de António Steve Andrade. Steve Andrade para uns, António Nanda para outros, e também para outros, António Cego, para mim, Cego Eficiente. Então, mais uma vez, Admir Miranda, Steve Andrade, está ali nessa edição de Secção da Música de dia 15 de agosto, 16 de agosto e 18 de agosto. Então, já sabe, essa semana, é claro, como sempre, tem três oportunidades, houve essa edição de Secção da Música. Muito bem, dia 15 de, que é hoje, 15 de agosto, dia de Nossa Senhora da Graça, feriado nacional, onde que tudo cabo-verdiano está na casa. Está ouvindo a secção da música, outro deve estar para a missa, cada um está para a banda, mas sempre pegado, sintonizado na secção da música. Já vou saber, a nós não está ali, como sempre, para servir, mas e com todo o prazer, para nos fazer racódia, cojeta, para não ouvir coisas onde que está lá no fundo, para nos trazer e ali para a secção da música. Ajudando também. Cabo, se você tem alguma novidade na mão, lá na casa, você tem como fazer notiga na algum artista novo que aparece, e lembrando também de alguns de outrora que gosta ali, não pode ter que se te lembra. Ajudando. Nosso número é 992-6294. Ou 93-6764. Também de Admir Miranda, vou pôr de chamar também como produtor de programa para 580-1234. 580-1234. Também, se tem mais, é 917-0675. Então, vou ter esse contato, lhe mando para além de e-mail que não tem. Já vou saber, vou ter e tudo como entrar em contato conosco para dar uma sugestão e para buflano e coisas que você deseja para nos trazer para o programa, também dá uma mãozinha. Não estou contando com você. Um abração bem e muito bem grande, junto com Steve Andrade e Admir Miranda, ali na edição de 15, 16, 18 de agosto, ali na Rádio Comercial. Então, hoje não se está a fazer uma abertura especial. Uma abertura para alguém também que se está a luta para proteger ambiente, para proteger mar, para proteger e